Bolsonaro começa 2019 realmente comprometido com o projeto econômico do Guedes. Primeira ruptura estratégica aparece no segundo semestre de 2020, quando a pandemia criou oportunidade para uma política de gasto e investimento público. Mas o abandono consciente do modelo original vai ficar mais visível no final de 2020 com o Renda Brasil e o Pró Brasil, o PAC do Rogério Marinho. A ruptura definitiva ocorre em 21, quando Bolsonaro passa a aceitar modificar o teto de gastos para financiar uma política social eleitoral própria. 2019. A ideia era clara. O Guedes, olha com que o Guedes chegou e analisa o discurso da Daniela Marques. Reforma da Previdência, redução do tamanho do Estado, reforma administrativa, reforma tributária, pacto federativo, privatizações, concessões, controle das despesas, manutenção do teto de gastos. Aumento de salário está ali? Não. Industrialização está ali? Não. Melhoria na infraestrutura está ali? Não. E esse é o grande ponto que eu às vezes bato muito na tecla, sendo muito chato sempre, né? Que eu falo, gente, essa é a discussão, sempre do tripé macroeconômico, teto de gastos, meta de inflação, campos flutuantes, superávit primário, sério. Existem outras coisas para serem debatidas. Eu que também mento, falo, olha, quando você abre as páginas dos jornais, só fala teto de gastos, teto de gastos, teto de gastos, Selic, meta de inflação, câmbio, bolsa de valores, é só isso. Mas e a parte da economia real? Que vai trazer um benefício para a população. Qual era a política econômica do Guedes para o comércio exterior? Você sabe? O que você sabe é isso aqui. Quais eram os cortes? Corte, corte, corte, corte, corte. A parte. Tá imposto é uma linha populista do Bolsonaro. Porque o Bolsonaro vem com aquela história da curva de Laffer, mas muito antes. O Guedes ajudou a estruturar, mas o norte do governo falou: cara, a gente tem que dar um jeito de abaixar imposto, porque isso acaba também gerando briga, ainda mais se você tem uma agenda da redução do custo do país para alcançar o superávit primário, que é uma tara nesses liberais. Então, assim, a redução de imposto reduz o que o país arrecada, então torna mais difícil que essa agenda entre em campo. Então, se não fosse o populismo de Bolsonaro. O populismo mesmo, demagoga, assim, eu quero agradar o povo. Aquela política de corte de impostos não existiria da forma que aconteceu, não, viu? Se acalma aí, campeão. Se acalma aí. Sabe? E aí é o que eu digo. Às vezes as pessoas atribuem muitos méritos sem compreender quem realmente merecia o mérito. Eu acho que o Jair. Ter um mérito na economia desse país muito maior, de fazer pressão e colocar para essa galera, falar assim, adapte ou faça o meu plano funcionar dentro do que a economia permite. Você é o tech, você é o operador. Eu quero chegar no Rio de Janeiro. Você é o dono do ônibus, dirija. Qual estrada você vai seguir é com você. Eu quero chegar no Rio de Janeiro. Em junho de 2019, por exemplo, Guedes apresentava explicitamente a reforma tributária e pacto federativo como os próximos passos depois da Previdência. Que é o que foi a Previdência, gente? Foi uma política de, assim, não é uma política popular, né? O povo vai trabalhar mais e alguns ainda vão receber menos. A reforma da Previdência, ela foi realmente entregue, aprovada em 2019, com a economia projetada de centenas de bilhões em 10 anos. No fim daquele ano, Bolsonaro e Guedes ainda estavam apresentando juntos o chamado Plano Mais Brasil, incluindo o Pacto Federativo, emergência fiscal, desvinculação de despesas. Isso daqui não avançou. Não é muito difícil entender por quê, porque é aquela questão da desvinculação do salário mínimo, da Previdência. Isso tem um peso contra os mais pobres. Bolsonaro sabe disso, tanto que o Flávio já se colocou contra a desvinculação do salário mínimo, né, durante sua campanha eleitoral por algumas vezes. O Senado registrou na época a defesa de Guedes de uma cultura de austeridade. Ei, essa turma tem um tesão em austeridade. Chega, arrepia. E aqui eu colocaria um primeiro abandono efetivo. Rogério Marinho, que teve um papel muito importante. E eu acho que eu sou uma pessoa muito parcial para falar do Frodo, né? Porque é o Frodo, né? Eu que tanto critico, então na hora de elogiá-lo, pô, quem tá elogiando é um cara que critica ele. Surge o Pró Brasil, coordenado politicamente pelo núcleo palaciano e associado especialmente ao Rogério Marinho. Gerou briga. Ministro gastador. É como o Guedes chamava o Rogério Marinho. Internamente, segundo a Exame, a equipe econômica chegou a chamar PAC do Marinho, numa referência ao problema da Dilma. Olha lá, o estatista! O estatista!

Isso é extremamente simbólico, porque você passa a ter dois projetos dentro do mesmo governo: o do Guedes, reformas, privatização, ajuste fiscal, investimento privado, e o do Rogério Marinho e do Bolsonaro, né? Investimento público, obras, emprego, presença do Estado, transferência de renda. Quem cuidou de você na época do Fica em Casa foi a cabeça do Jair, velho. Bolsonaro sofreu muito, viu, como presidente. Bolsonaro foi um presidente incompreendido pela própria militância. Em julho de 2020, uma análise da Veja descrevia precisamente esse conflito. O projeto liberal de Guedes estava encontrando a realidade das pressões políticas, especialmente em torno do teto de gastos e do investimento público. E eu volto a falar, gente, olha esse tesão no teto de gastos. No final do dia, mesmo relativizando o teto, fazendo e acontecendo, Bolsonaro entregou a relação dívida PIB menor do que recebeu. Então, o ponto não é se tem ou não tem o teto de gasto, se tem um novo arcabouço fiscal. Bicho, quem quer fazer o país crescer é bem intencionado, tá fazendo a política pensando no que tá fazendo, não só algo demagogo eleitoreiro como Lula, vai entregar um resultado que foi o que o Bolsonaro fez, com apoio tanto do Rogério Marinho quanto do Guedes. O País foi ainda mais explícito a interpretar aquele momento com a mudança de rumo de Bolsonaro, com pressão crescente para abandonar a parte da agenda liberal. Ele tá as notícias, sabe? Se vocês prestarem atenção, vão achar isso aí tudo. Agosto de 2020, eu marcaria com em vermelho. Bolsonaro descobre que Guedes meio que não controla mais a agenda, porque o governo está discutindo Renda Brasil, pró-Brasil, obras públicas, manutenção do auxílio, teto de gastos. Bolsonaro começa a rejeitar as soluções apresentadas pela própria equipe econômica. 26 de agosto, ele recusa publicamente a proposta da Renda Brasil apresentada por Guedes. E Bolsonaro falou, em aspas, não posso tirar dos pobres para dar aos paupérrimos. É basicamente falando, né? Pô, o Guedes quer lascar com o pobre, né? Vai passar a conta pro pobre pagar? Não dá, né, Guedes? E é que o Bolsonaro quer falar com isso, né? A proposta de financiar o novo programa social eliminando e reduzindo outros benefícios. Não, mano. Não, Guedes. Cabeça do liberal é complicada, né? Do ajuste fiscal. Guedes queria fazer uma reorganização fiscal. Bolsonaro queria mais dinheiro para o programa, sem assumir politicamente a retirada de benefícios de outros grupos. E essa é uma mudança filosófica. Aí acontece algo extraordinário. Bolsonaro começa a usar o Estado como instrumento político próprio, que é o que deveria fazer desde o primeiro dia. É igual aquele corte do dinheiro de propaganda, o corte da comunicação. Ah, bicho, aí depois o governo fica sem conseguir se comunicar com a população. Não vende o peixe, não consegue se reeleger, não consegue aumentar a bancada. Tem que usar a faixa inteira, de lado a lado. Guedes tinha uma lógica, né? O Estado precisa primeiro se reorganizar para gastar melhor. Bolsonaro começa a adotar outra. Eu preciso entregar alguma coisa pro povo agora e depois a gente resolve como pagar, bicho. Senão a gente não se reelege. E é uma diferença brutal. E o pró-Brasil deixa isso ainda mais evidente. O governo aumenta os recursos previstos para obras públicas. Uma parcela significativa poderia ser direcionada por parlamentares para os seus redutos eleitorais. A política econômica começa a se fundir com a política de sobrevivência parlamentar. Não dá para pensar a economia de um país sem pensar na questão política também. A política faz. São pessoas políticas em cargos políticos. E esse sentimento, o feeling do povo. Me perdoa, o Paulo Guedes pode ser um gênio. O líder de massas era Bolsonaro. A função era essa. Qual é o norte do Jair? É esse? Beleza, capitão. Deixa comigo aí que eu vou fazer. E acabou fazendo, né? Mas ficava lá batendo boca, reclamava, chorava. No final do dia, fazia. Fez, organizou as contas públicas, ficou aí os 4 anos, depois desapareceu e foi ganhar dinheiro com o Montezano. Setembro de 2020, Bolsonaro vence Guedes pela primeira vez. Depois da briga no Renda Brasil, Guedes ainda tenta defender sua estrutura fiscal, mas Bolsonaro começa a deixar claro que não vai aceitar uma política de austeridade que prejudique sua popularidade, ou seja, à custa do povo. A própria Folha relatou, registrou que o episódio do Renda Brasil provocou forte tensão interna e que a avaliação no Planalto era que a permanência interna da equipe estava ameaçada, o que foi verdade, muita gente depois pediu para sair. E por que Bolsonaro então demitiu o Guedes? Primeiro, que não tinha quem repor. Segundo, ele ainda precisava, porque o Guedes continuava sendo um avalista frente ao mercado. Já imaginou o noticiário econômico batendo, sendo na piedade, dia sim, dia também, vendendo, sabe, um apocalipse no Brasil?
um governo que já estava na berlinda por mil problemas com o judiciário, o Guedes ainda era um símbolo de que tem alguém que entende como a economia funciona, que tem responsabilidade fiscal, tinha interlocução com o empresariado, um cara que mantém a confiança econômica no governo, e principalmente alguém que Bolsonaro poderia manter como posto Ipiranga, enquanto a prática política começava a mudar. Bolsonaro não rompe, ele domesticou o Guedes. O Guedes começa com um pouco bolsonarista. 2021, enfim, ele recriou o Ministério do Trabalho, retira aquela área do gigantesco Ministério da Economia. Em 2019, Bolsonaro concentrava poder em Guedes. Depois começa a tirar poder e distribuir politicamente. Não era coincidência. O Auxílio Brasil era o grande programa de 2022. Não cabia no teto. Bolsonaro não aceitava simplesmente reduzir o programa. Começou uma pressão para alterar a regra. Deu um jeito. Deu-se um jeito. Quando quer, resolve. Em Brasília, quando eles querem, resolve. Resolveu. A Folha, por exemplo, registrou a avaliação de Marcos Mendes que as movimentações de Bolsonaro e Guedes representavam a mudança do regime fiscal. E aí acontece uma ironia histórica. Guedes também abandonou parcialmente a sua posição inicial, porque ele passa a defender uma espécie de licença para gastar. Bolsonaro não simplesmente venceu Guedes, ele empurrou Guedes para dentro da lógica bolsonarista, trouxe o aspecto político para o dia a dia do Ministério da Economia. A deputada de outubro de 21 é a prova, né? Aí quatro integrantes deixam o governo, né? Eles não estavam simplesmente abandonando o ministro, eles estavam abandonando a transformação do Ministério da Economia em instrumento de uma política fiscal expansionista. É nesse momento que a frase "Bolsonaro abandonou para de Guedes" fica plenamente defensável, porque o projeto original dependia de uma premissa: o teto de gastos é uma âncora política. Em outubro de 21, Bolsonaro demonstra que o teto é negociável quando entra em conflito com a sua estratégia eleitoral, que na verdade é estratégia política, é uma mudança estrutural. E o resultado foi positivo. No final do governo, Bolsonaro entrega a relação dívida-PIB menor do que ele recebeu, mostrando o governo com contas no azul, saudáveis, estatais dando lucro. Mas tem uma coisa ainda mais interessante. Guedes não era mais necessário para fazer o projeto. Em 2019, Bolsonaro precisava de Guedes por quê? Bolsonaro mais Guedes era credibilidade econômica. Em 2020... Bolsonaro mais auxílio era popularidade. Em 21, Bolsonaro com Centrão, com auxílio, com emendas, mais obras, aí já era uma máquina política. Guedes passa a ser uma espécie de fiador dessa estrutura. Por isso Bolsonaro não manda embora. É muito mais conveniente mantê-lo. E aí tem ali, né? Como o governo começa, suas prioridades, as outras prioridades em determinado ponto, porque começa. Reforma da Previdência, privatização, ajuste fiscal, teto de gastos, pacto federativo, redução do Estado... 2022, na campanha, já estava Auxílio Brasil, aumento de gastos, aí o chamado PEC da Kamikaze, redução de impostos sobre combustíveis, vale gás, caminhoneiros, benefícios emergenciais. Algum desses benefícios da época você achou que não precisava? Você acha que não precisava reduzir os impostos sobre o combustível naquele momento? Isso vai de encontro, vai assim, confronta a agenda inicial. Não, mas tem que manter isso daqui porque no longo prazo são essas reformas que vão nos libertar. Libertar do quê, velho? Um país de um monte de abobado. Um monte de abobado. Que aí fala, ai meu Deus, eu não consigo nem perceber por conta da pandemia. Aí quer colocar uma culpa que Bolsonaro não teve, vai votar no Lula. Porque na época do Lula era assim, pronto. Aí fez tudo, organizou o país, deixou no azul, deixou o país pronto pra decolar. O Lula veio... pegou o caixa, torrou, PEC do rombo, escrachou. Valeu a pena? Valeu a pena? Não era melhor você ter gastado um pouquinho a mais? Um pouquinho a mais com verba de publicidade? E ter continuado mais 4 anos de Bolsonaro? Não ter entrado Flávio Dino, não ter entrado Zanin? Tido um Senado mais à direita? E talvez com o Bolsonaro presidente, umas emendinhas... O Rogério Marinho não tivesse apenas 32 votos, mas quem sabe 41, não teríamos 8 de janeiro. Você vê que o custo financeiro de algumas medidas estão para além dos números que elas abordam? Porque toda política financeira tem um impacto político eleitoral e o resultado das urnas é o resultado da política econômica e financeira também. É o tipo de governo que vai entrar ou vai continuar. E a gente tem que lidar com o mundo real. O que aconteceu?
Óbvio que também tiveram muitas influências, né, do Supremo e outras coisas, mas Bolsonaro ficou, pô, muito próximo, velho. Obviamente, não, só não perdeu só por causa das políticas econômicas, também não perdeu só por isso. Foi um conjunto de coisas

Obviamente, ele não, só não perdeu só por causa das políticas econômicas, também não perdeu só por isso, só por isso, só por isso. Foi um conjunto de coisas. Fora outras, né? Que é crime se você falar, mas vocês sabem do que eu tô falando. Não é simplesmente que Bolsonaro virou de esquerda, porque tem gente que isso ali é virar de esquerda, né? Ele mudou o modelo político-econômico. Bolsonaro saiu de vou usar uma agenda liberal para gerar crescimento e governabilidade para, pô, eu vou usar o Estado para produzir resultados políticos imediatos e, quando necessário, eu vou adaptar a política fiscal a isso. E aí eu depois puxo para falar do Rogério Marinho. Eu falo, cara, eu acho que para entender esse processo, uma figura central é o Rogério Marinho. E aí eu falo que agora o Rogério Marinho está, inclusive, coordenando a campanha do Flávio. Eu acho que ele, com certeza, se aproximou muito de Bolsonaro durante o governo. Começa como secretário, depois vira ministro, é o candidato ao Senado, tá ali, lidera a direita no Senado, é coordenador da campanha do Flávio. Aí tá a Daniela. Eles ainda não estão brigando, mas irão. É muito ego numa única sala. E essa briga deles é interessante, porque vai trazer de volta a briga que aconteceu no governo Bolsonaro e não teve muita solução, ao fim e a cabo. Que eu falo assim, pô, talvez o antagonismo fundamental dentro do governo não fosse Bolsonaro versus Guedes, mas Guedes versus Rogério Marinho. Um Bolsonaro oscilando entre os dois conforme suas necessidades políticas. E olhando para a trajetória inteira, foi muito interessante entender a figura do Rogério Marinho no governo. Rogério Marinho chega com uma credencial muito particular. Ele não conseguiu se reeleger na época. Marinho tinha sido relator da reforma trabalhista, que acho que foi crucial para dar fim nos sindicatos. E aí, o Marinho não era um desenvolvimentista tradicional, pelo contrário, né? Ele foi relator da reforma trabalhista no governo Temer e teve o um papel central na articulação da reforma da Previdência. Ou seja, ele poderia perfeitamente dizer: pô, eu também sou um reformista. E justamente isso que tornava o conflito com Guedes muito mais perigoso. Porque Guedes não estava brigando com alguém que defendia simplesmente o velho Estado brasileiro, gastador, petista, aí dos militares. Não, não é isso, cara. Ele estava brigando com um político de direita, que aceitava reformas, mas que queria preservar a capacidade do Estado de investir, de produzir resultado político. O cara que entende a política e também entende um pouco da questão econômica. Essa diferença é fundamental. Marinho começa como secretário especial da Previdência e Trabalho. Guedes é o super-ministro. Portanto, formalmente, Marinho era subordinado a ele. Mas Marinho rapidamente ganha capital político próprio, porque ele tem trânsito no Congresso, experiência parlamentar. Ele já tinha mais de 10 anos como parlamentar, acho que foi 3 mandatos como deputado federal. Capacidade de negociação. Ele foi importantíssimo na reforma da Previdência. Relação com Bolsonaro. Conhecimento do funcionamento do Estado. E depois da aprovação da Previdência, pô, é um enorme vitória, né? Currículo. E aí cria uma situação curiosa. Guedes tem um poder institucional e o Marinho tinha um poder político. É o cara que resolvia. A Previdência é provavelmente o momento que Marinho começa a ganhar autonomia. Porque para Bolsonaro, quem entregou a reforma não foi somente o Guedes, foi o Marinho. E Marinho sai daquele processo muito mais forte politicamente. E isso ajuda a entender por que ele, posteriormente, consegue entrar no núcleo de decisões que discutia obras, investimento, renda Brasil, pró-Brasil, infraestrutura, política regional. Ele foi ministro do desenvolvimento regional. Deixa de ser simplesmente o secretário de Guedes e começa a se tornar o ministro de Bolsonaro, que entende de economia e da política. Aí vem a pandemia. Porque, enfim, né? É o plano perfeito para o Marinho, porque Guedes passa a ser o homem do precisamos preservar a âncora fiscal, enquanto o Rogério Marinho pode dizer, pô, a gente tem que reconstruir o Brasil. E politicamente, a segunda frase é muito mais poderosa. E aí nasce o pró-Brasil. A imprensa da época identificava justamente o conflito entre a equipe econômica e o grupo de Marinho em torno do programa. E aí o GPT não deixa uma notícia da Gazeta do Povo, um portal de direita, relatando desse conflito na época. Vocês sabiam que teve esse conflito na época? Não, porque a direita varre tudo pra debaixo do tapete. A direita tem ódio ao conhecimento. Se esse conhecimento precisar passar por uma estrada onde ela vai ter que olhar para si mesma. A direita é Dorian Gray. Já,
Eu nunca li o livro do Dorian Gray, mas eu sei a história, que minha tia me contava muitas histórias. Mas no dia que o Dorian Gray, ele não podia ver o quadro lá, ele é basicamente... Enfim, ele não podia olhar o próprio quadro dele.

0: E é uma posição muito mais difícil de combater. Quando o Guedes passa a atacar o grupo de Marinho como gastador, o Guedes chama ministro gastador mais de uma vez. Isso deu uma treta na época, nossa. Ele está fazendo algo que tecnicamente faz sentido, mas politicamente é muito perigoso. Porque Marinho consegue responder: pô, mano, não sou o gastador. Eu aprovei a reforma da Previdência, sou um reformista também. Isso significa, pô, eu também sou responsável fiscal. Então a disputa deixa de ser liberal estatista e passa a ser: qual tipo de direita deve governar? E eu gosto dessa pergunta, viu? Qual tipo de direita? A direita. Um monte de idiota, a direita. Que direita? A verdadeira direita. Já tem várias direitas. Qual caminho a gente vai seguir? Qual o plano? Bolsonaro, ele não precisa escolher imediatamente. Ele pode manter o Guedes, cuidar ali do mercado. Aí tem o Marinho, resolve ali congresso, obras, políticas. Tem dois ministros. Cada um cuidando de uma coisa. Por que tem que concentrar tudo numa pessoa só? Você entende esse papo do enxugar o governo a todo custo? O Enéas já chegou na solução perfeita décadas atrás. Enéas dizia: eu não sou a favor do Estado máximo dos comunistas, nem do Estado mínimo dos liberais. Eu sou a favor do Estado necessário. O necessário é necessário em cada época. Eu não sei se hoje o Ministério de Minas e Energia precisa ser dois, precisa ser um. O que eu sei é que hoje a discussão sobre energia é uma discussão mais importante do que nunca. Porque não existe inteligência artificial e data center sem energia. E se for trazer vários data centers para o Brasil, não vai ter energia e a energia ainda vai encarecer. E eu acho que você não quer pagar mais na sua conta de luz, nem nenhum tipo de energia que você utiliza, que seja combustível. Fora o aumento dos carros elétricos. E Minas, pelo amor de Deus, né? Terras raras é o assunto do momento. Eu não sei se tem que fazer algo similar ao que fez na...
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0: Cada Secretaria de Alfabetização. Você criar uma secretaria de terras raras, uma secretaria de expansão energética, sei lá. Eu não sei, cara. Eu sei que cada momento na história do Brasil existem algumas discussões que são mais prioritárias, menos prioritárias. E talvez ao longo da história do mundo, o tamanho do Estado acabe por ter que aumentar, porque são novas coisas que antigamente não existiam, inteligência artificial. Vocês têm dúvida que em algum momento vai ter que regulamentar isso daí? Ter uma regulamentação mínima, talvez até entre países? Não tem aqueles códigos de guerra? Você acha, você é favorável a usar drones com mira de inteligência artificial no meio do combate, que não vai errar um tiro? Tu é a favor de colocar aquele cachorrinho pra patrulhar a rua que tu mora, te vigiar? Qual o limite da inteligência artificial? É um problema que o governo não discutia 30 anos atrás. Sim, 10 anos atrás não discutia isso. Então, assim, são discussões mais complicadas. Mais complicadas. E às vezes as pessoas ficam tão presas numa caixinha que... Vocês estão perdendo o quê, velho, nessa discussão? Pelo amor de Deus, velho. Vamos abrir aqui um pouquinho a mente. Isso é extremamente conveniente, né? E aí, isso explica boa parte da longevidade de Guedes. Bolsonaro não queria perder a confiança dos mercados, mas também não queria permitir que Guedes tivesse poder de veto sobre a política presidencial. Quem manda é Bolsonaro. E aí Marinho oferece uma saída. Deixa o Guedes cuidar da economia técnica, nós cuidamos da política. Só que economia técnica e política, inevitavelmente, se sobrepõem. A frase ministro gastador é mais importante do que parece. Porque quando o Guedes chama Marinho de gastador, ele está reconhecendo implicitamente que Marinho se tornou o principal polo alternativo da política econômica dentro do governo. Se fosse apenas um subordinado querendo mais orçamento, Guedes não precisaria tratá-lo como adversário estratégico. O que estava em jogo era: quem define o limite do governo? É a política ou é o gasto? Qual o limite? Guedes dizia: a restrição fiscal define o que Bolsonaro pode fazer. E o Marinho dizia na prática: pô, a necessidade política define o que o governo precisa fazer. A equipe econômica deve encontrar uma forma de viabilizar. Eu acho que é isso aqui. Dá o pulo aí de vocês, irmão. Vai ter que fazer acontecer. Vai ter que dar um jeito de baixar o preço da gasolina. Se vira. É uma diferença filosófica. E aí acontece algo extraordinário, né? O Guedes sobrevive, mas o guedismo perde. Toda aquela turma sai, vai sendo do governo. É uma distinção importantíssima. Guedes continua ministro, mas perde subordinados, áreas, capacidade de veto, controle sobre a política social, controle sobre a política de investimentos, passa a negociar exceções fiscais. E Marinho não precisa do lugar do Guedes. Ele só precisa garantir que Guedes não seja capaz de impedir a agenda política.

0: Na campanha do Flávio hoje, você tem o Rogério Marinho, você tem o Danilo Marques, que seria uma representação do Guedes. Ele coloca ali, né? O Rogério Marinho representaria político, um congresso, infraestrutura, máquina partidária, Bolsonaro, um centrão de direita. Ele consegue passar muito bem nesse setor, ele entender a cabeça desses setores, articular muito bem, né, desse lado. Já a Daniela, Guedes, mercado, ajuste fiscal, gestão, caixa, política econômica, macroeconomia, Banco Central. E aí você tem uma pergunta que não teve resposta até o fim do governo Bolsonaro. Como tem uma direita economicamente responsável, porque você tem que ter uma certa responsabilidade econômica, sem deixar que a política econômica impeça o governo de governar? Essa é uma pergunta profunda, que não tem resposta simples. Faz essa pergunta para qualquer político e comece a ver ele a gaguejar. Qualquer um, gente. Isso não diminui os políticos, mas seria interessante ver um que não gaguejasse. Ele poderia ter a explicação, mas ele fica assim: cara, não tem nem o que essa pessoa me perguntou. Eu garanto, são questões que não estão na ordem do dia. O que está na ordem do dia é os políticos atualmente. Vou combater a ideologia de gênero, vou combater a agenda woke. E o salário, velho, do trabalhador vai aumentar como? Sabe? Dona Maria ali, pô, tá criando os perdeu o marido por doença, tem dois filhos pra criar, ela vai fazer o quê, velho? Tem creche pra botar os filhos dela? Ela vai resolver isso como? A dor do brasileiro que acorda às 5 da manhã, que passa às vezes 2 horas pra ir, mais 2 pra voltar em transporte público, apertado, desconfortável, com medo de ser roubado. Questões mais complexas. E isso aqui vai fazer muito sentido para quem assistiu o vídeo da semana passada, que eu abordei sobre as diferentes forças que fazem parte do processo decisório, onde eu abordava as forças meio que por grupos. A ideológica, o centrão, os lavajatistas, os liberais no governo Bolsonaro, os militares, os concursados. Mas para além desses grupos, você vai ter grupos que vão estar em qualquer governo. Então, olha como o país, ele é complexo. Não é só esquerda e direita. Ah, é o PT. Não. Você, às vezes, sofre resistências internas das mais diversas e, às vezes, não é nem uma resistência que quer te destruir, mas uma resistência de ideia, realmente de ideias, de conceitos, de ideologia, que um acha que o melhor caminho é esse, o melhor caminho é o outro, e, às vezes, o cara trabalha contra porque ele acha que vai dar errado. Às vezes, existe um interesse genuíno de combater o que você está tentando fazer. Não é porque o cara é safado. Essa é a complexidade da vida política que as pessoas não querem abordar. Enfim, né? E aí aparece o fantasma de 2020 para os nossos finalmente. Porque imagina, imagina se Flávio ganha, vai ganhar. Aí você tem Rogério Marinho com a cabeça do... Pô, precisamos aprovar no Congresso. Cabeça da Daniela, que seria assim, a representação dos liberais. Pô, a gente não pode gastar isso, hein? O estado e o superávit primário, hein? Aí você tem senadores e deputados diversos que estão ali no governo. A gente precisa de emenda. Precisamos de emenda. Cargos. Quero cargos. Independente do partido, eles estão lá. Aí você tem os governadores. Ô, precisa de dinheiro aí, irmão. Dinheiro aí, né? Eu tenho que fazer umas coisas aqui no meu estado. E aí? Ajuda aí o governo aí. Aqui um ponto. Precisa de uma parceria aqui. Tem uma obra pra eu fazer. Pô, me ajuda aqui nessa obra. Se não, né, do lado de cá também não vem. Aí tem a cabeça do, sei lá, do político, do presidente, né? Do Bolsonaro, do Flávio. Pô, a gente tem que entregar. Tem que entregar resultado. E aí a pergunta passa a ser: quem arbitra? Como a decisão final será tomada? Porque é meio mundo de forças disputando o poder. Essa foi exatamente a pergunta que Bolsonaro nunca resolveu completamente entre 2019 e 2022, de quem é a palavra final, como arbitrar. E talvez não tenha um modelo perfeito, talvez cada questão tenha que ser analisada de uma maneira, sabendo que a gente vai tomar uma decisão aqui, que a gente vai desagradar um grupo, e talvez lá na frente vai ter que tentar reconquistar esse grupo, brigando com outro grupo e matando uma selva por dia, porque um leão é pouco pro Brasil, né? Mais música na sua rádio. Acho que deu pra fundamentar um pouco mais as críticas que eu tenho a fazer ao Paulo Guedes.
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1: CCP-FM informa a hora certa.
2: 10 horas.

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1: Terça-feira, 8 de setembro de 2026, está entrando no ar mais uma edição do nosso Repórter Destaque. Eu sou Kleber Salles e você vai ficar muito bem informado com a gente. E nas eleições de 2026, os brasileiros vão escolher presidente e vice-presidente da República, governadores e vice-governadores, além de deputados e senadores. O primeiro turno será em 4 de outubro. Se houver segundo turno, a votação acontece em 25 de outubro. O presidente é o chefe de Estado e de governo. Entre suas atribuições estão administrar o país, executar as leis aprovadas pelo Congresso, formular políticas públicas, sancionar ou vetar projetos e encaminhar propostas de orçamento. Também cabe ao presidente representar o Brasil nas relações internacionais e exercer o comando supremo das Forças Armadas. Já o vice-presidente é eleito junto com o presidente. Sua principal função é substituir o chefe do executivo em ausências temporárias ou de forma definitiva, caso o cargo fique vago. Eu sou Kleber Salles e volto daqui a pouco com novas informações no seu rádio. Fique ligado.
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1: Uma mulher de 26 anos denunciou ter sido filmada nua, sem autorização, no banheiro da imobiliária onde trabalhava em Santa Juliana, no Triângulo Mineiro. Segundo a vítima, as imagens teriam sido feitas pelo ex-patrão de 53 anos. O caso foi registrado pela Polícia Militar e é investigado como importunação sexual e registro não autorizado da intimidade sexual. A mulher descobriu os vídeos quando usou o celular do ex-patrão para pagar uma marmita. Ao tocar acidentalmente em uma tecla, ela viu as abas abertas no aparelho e encontrou uma pasta com fotos e vídeos em que aparecia nua. 6 celulares foram apreendidos e encaminhados para investigação. Segundo o registro policial, o empresário admitiu ter escondido o celular no banheiro para fazer gravações, mas afirmou que não divulgou as imagens. O caso tramita em segredo de justiça. Eu sou Kleber Salles e volto daqui a pouco com novas informações no seu rádio. Fique ligado.
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0: O determina que esses gastos não poderão crescer mais de 0,6% acima da inflação. A regra é acionada quando o governo registra déficit primário, ou seja, quando as contas públicas ficam no vermelho, sem considerar os juros da dívida. A proposta também não prevê reajuste no Bolsa Família. O benefício mínimo permanece em R$ 600 por família e o orçamento reservado para o programa será de R$ 157 bilhões e 100 milhões de reais. O Bolsa Família não tem reajuste desde março de 2023. O governo afirma que a legislação permite uma revisão, mas não torna o reajuste obrigatório. Em agosto, o programa atendia cerca de 19 milhões e 300 mil famílias. Termina aqui mais uma edição do nosso Repórter Destaque de hoje. Eu sou Kleber Salles e volto amanhã com novas informações aqui no seu rádio. Grande abraço e até lá.
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Ouça-me. Se você acredita mesmo em Deus, nunca diga que algo é impossível. Com Ele as coisas são no máximo improváveis, mas nunca impossíveis. Jamais desista antes de tentar. E se você for se arrepender de algo, não se arrependa do que fez, e sim do que deixou de fazer. Porque tentar e errar é pelo menos aprender, enquanto não tentar é desperdício. Não desperdice nenhuma chance da sua vida. Afinal, a sorte não bate todo dia à sua porta. Tenha discernimento para saber o que é certo e o que é errado. Use a cabeça, não se deixe influenciar, mas saiba ouvir a opinião dos outros e admitir seus erros. Seja humilde e sempre fiel a Deus. Você é um dos soldados dele e está aqui em busca da sua felicidade e dos outros também. Corra atrás de seus sonhos, porque sem eles não chegamos a lugar nenhum. Não se conforme. Vá atrás do que você quer. Lute. Use a armadura da fé. Jesus diz em Mateus 6, versos 30 e 31. Se Deus veste assim a erva do campo que hoje existe e amanhã é lançada ao fogo, não vestirá muito mais a vocês, homens de pequena fé? Portanto, não se preocupem dizendo: que vamos comer? Ou que vamos beber? Ou que vamos vestir? Ouviu? Pela fé, troque suas lágrimas pela esperança em Deus. Que o Senhor nos dê a sua bênção.

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4: CCEP-FM informa a hora certa.
5: 11:10.
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6: Jesus, que nome doce, Jesus, que nome poderoso, Jesus, que dividiu a história, e hoje Ele está aqui, Jesus, que um dia entrou em Jerusalém. E ele sabia que ele estava entrando ali para ser crucificado. E eram os últimos dias que Jesus passaria com os seus discípulos, que passaria com os homens, mas ele nunca deixou de cumprir o seu ministério. Lá em João 5, ele chegou num local muito especial em Jerusalém. Aquele local era como se fosse um estádio como esse. Só que não tinha uma multidão como essa aqui. A multidão que estava ali eram de cegos, de coxos, de aleijados, de desesperados. E entre aqueles havia um homem que 38 anos ele esperava que algo acontecesse em sua vida, porque as águas, somente uma vez por ano, as águas daquele tanque eram agitadas, e quem chegasse pela primeira vez era curado. Aquele homem ficou 38 anos esperando. Ele nunca teve uma ajuda humana. Nunca. Ninguém o levou até lá. Porque todos precisavam ser curados. Mas chegou naquele dia. Um dia especial. Um dia extraordinário. Para se chegar até o local onde estava o tanque de águas, tinha que se subir 5 degraus. Aquele homem não podia subir, porque ele era paralítico. Mas chegou o dia em que aqueles degraus se transformariam num grande mover apostólico na vida dele. Aqueles degraus não seriam mais impedimento, porque ele iria subir o degrau da esperança. E ele não seria envergonhado. Ele iria subir o degrau da força, porque as suas pernas agora teriam forças. Ele iria subir o degrau da paz, porque ele não seria mais perturbado. Ele iria subir o degrau da cura, porque agora ele era um homem curado. E ele iria subir o degrau da salvação, porque ele estava diante do Salvador do mundo, Jesus Cristo. Aquela desgraça de paralisia de 38 anos se transformaria num poderoso mover apostólico, aonde aquelas águas seriam agitadas pelo poder de Jesus Cristo, e milagres não parariam mais de acontecer. Eu quero dizer que nesta noite, aquele Jesus está aqui. Hoje é o dia de você subir esses degraus apostólicos e mergulhar nas águas do Espírito. Você, meu querido, que veio aqui pela primeira vez, convidado por alguém que te ama, e você quer conhecer este Jesus poderoso, eu quero que você levante a tua mão, porque você vai receber agora a Cristo, e Ele vai mover as águas na tua vida. Temos muitas mãos levantadas nesse estádio. Tudo que está aqui, este grande coral impressionante, esta orquestra, os músicos, os cantores, só existe porque um dia Ele entrou dentro de nós e Ele moveu as águas do nosso interior, e delas saíram rios de águas vivas. Você que está com a tua mão levantada, diga assim comigo. Vamos todos repetir. Diga: Jesus, Jesus, Tu és o Cristo, Tu és o Filho de Deus. Liberta-me, Senhor, do meu passado de dores. Dá-me hoje a Tua salvação, a Tua cura e a Tua libertação. Eu confesso com a minha boca: Jesus, Tu és o meu Senhor, Tu és o meu Salvador. Eu entrego a minha vida a Ti. Jesus, leva-me para a eternidade. Cura-me, liberta-me. E que esta seja uma noite em que eu possa ver o Teu rosto santo. Filho de Deus, eu Te amo, e para sempre a minha vida é Tua. Aleluia. Você que levantou a tua mão, deixe alguém que está aí do teu lado orar por você, porque eu sei que nunca mais você ficará paralisado. E nós estamos aqui num louvor apostólico, num louvor profético. Nós estamos aqui para que a glória de Deus seja demonstrada através das nossas vidas. E eu quero orar sobre a tua vida a palavra do Senhor. Em Atos 10:38, a palavra diz que sobre Jesus estava uma unção poderosa para curar, para libertar e para transformar vidas. E esta unção está aqui. Vamos erguer um grande clamor para fazer abalar as estruturas, porque Ele está aqui. Ore agora. Ore, porque milagres vão começar a acontecer. Ore, porque o poder dEle está aqui. Ele está agitando as águas deste tanque de Betesda. O mover já está começando, poderoso, em todos os cantos desse estádio. Comece a chamar o poder do Espírito de Deus. Espírito Santo, vem. Aleluia. Clame. Eu vou neste momento liberar esta unção sobre a tua vida, e o poder de Deus vai te tocar agora. Restaura famílias. destruímos todas as obras do diabo, e pelo poder do Espírito Santo, ser marcado. Levante a mão do teu irmão.
4: CCPFM informa a hora certa.
5: 11:20.
6: Receba. Receba esta unção. Receba agora. Eu vou contar até três. Bolas de fogo vão ser liberadas aqui pelos arcanjos, pelos querubins e pelos serafins. Aleluia! Prepare o teu coração. Vem, vem Espírito de Deus. Oh, aleluia! Você está sentindo este poder? Você está sentindo esta unção? Quando eu contar até três, você vai dar um grito e vai dizer: eu estou cheio, cheio do poder do Espírito Santo. Aleluia! Um, dois, três, agora! Outra vez! Outra vez! Aleluia! Vire-se para quem está do teu lado e diga: você está cheio, cheio do poder do Espírito Santo. Ore, profetiza! Vamos glorificar ao Senhor. Vamos aplaudir, dá

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4: 11h30.
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0: CCP-FM informa a hora certa.
1: Meia-noite.
2: Senhor, em nome de Jesus, declaramos a tua mão estendida para abençoar, renovando, vivificando, trazendo alívio, abrindo a porta, curando agora a enfermidade, trazendo paz, harmonia neste lar, que cada ouvinte, Senhor, receba muita inspiração para que a vida fique melhor. Que o inimigo caia por terra, que todas as forças do mal sejam agora repreendidas, em nome de Jesus.

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0: A gente pensa que não tem mais solução, mas eu estou firme naquela palavra, meu Deus. 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
1: CCP FM informa a hora certa.
2: 3:30.

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0: CCP FM informa a hora certa.
1: 6 horas.
2: Senhoras e senhores, bom dia. Agora no Rio de Janeiro são 6 horas. E nesse momento eu quero convidar você, meu amado irmão, minha querida e minha amada irmã, para nós estarmos fazendo a nossa oração, nossa primeira oração do dia, né, que é às 6 horas. Aliás, nós estamos com um período, né, de oração que está indo ao ar de segunda a sexta, a partir das 6 da manhã, a primeira oração, certo? Então, a primeira oração às 6, a segunda oração às 9, a terceira oração ao meio-dia, a quarta oração às 15 horas e a quinta oração às 18 horas. É bem verdade que, devido aos problemas que nós tivemos aqui na rádio, no nosso estúdio, com nossos equipamentos, a gente acabou falhando algumas vezes, tá? Mas acredito que ontem a gente já resolveu aí, já na parte da noite, né? E hoje já vai correr tudo certinho, querendo Deus, e Ele há de querer. Então vamos orar em nome do Senhor. Soberano Deus e eterno Pai, em nome do Teu Filho, mais uma vez, nós nos colocamos diante de Ti a primeira vez neste dia de hoje, para Te agradecer, Senhor, pela noite que passamos, pelo dia que chegou, por ter nos devolvido a vida. Obrigado, Deus, por esse privilégio que o Senhor nos concede, de podermos abrir os nossos olhos, contemplar a beleza da Sua santidade, ouvir o canto dos pássaros, respirar. Obrigado, Senhor, por tudo que o Senhor tem feito e por tudo que vai fazer. Agora, Senhor, eu Te entrego o nosso dia em Tuas mãos. Eu Te entrego a minha família, minha esposa, meus filhos, bem como, Senhor, eu Te entrego a cada amigo, a cada irmão, a cada pessoa que ouve esta programação. E eu Te peço um dia de bênção, Te peço um dia abençoado, Senhor. Que toda a ação do mal, que todo o poder das trevas sejam neutralizados. Que Teu Espírito Santo venha nos guardar e venha nos guiar nesse dia que se chama hoje. Eu quero abençoar, meu Deus, cada família. Eu abençoo a cada pessoa que nos ouve. Eu abençoo em nome do Senhor Jesus. Eu declaro bênção, eu declaro cura, eu declaro renovo, eu declaro restauração. Eu declaro que hoje seja o dia da virada, o dia da resposta daquele que tem esperado e que tem confiado somente no Senhor. Assim eu oro e Te agradeço, em nome do Senhor Jesus Cristo. Amém, amém e amém. Então você não perca a próxima oração às 9, dentro do programa devocional que começa às 8. Depois tem a terceira oração, que é ao meio-dia, a quarta oração às 15 horas e a quinta oração às 18 horas. Um forte abraço e até daqui a pouquinho às 8, quando nós estaremos voltando com o nosso programa devocional. Grande abraço e até lá. Tchau.

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1: O ministro André Mendonça do STF tem 72 horas para se manifestar sobre o pedido da Advocacia Geral da União, que recorreu à presidência da Suprema Corte, para suspender o afastamento do diretor-geral da PF decretado nesta terça. A AGU pediu ao ministro Edson Fachin que conteste a decisão monocrática do ministro André Mendonça, sustentando que existe grave lesão à ordem pública e administrativa e que o afastamento cautelar viola frontalmente a prerrogativa constitucional privativa do presidente da República para prover e desprover cargos de direção da Polícia Federal. Num dia tenso, como foi a terça-feira, o ministro Edson Fachin aproveitou um evento para deixar um novo recado nas entrelinhas.
2: Os dias de hoje reclamam que tenhamos uma resposta à altura dos desafios. E eu estou plenamente convencido de que o Poder Judiciário brasileiro está à altura dos desafios que se lhes apresentam no momento contemporâneo. E a justiça brasileira não faltará à legalidade constitucional por seus deveres que decorrem da própria Constituição.
1: A petição da Advocacia Geral da União reforça que a escolha, nomeação e livre exoneração do diretor-geral da Polícia Federal são prerrogativas exclusivas do chefe do Poder Executivo Federal. A líder do governo no Congresso, senadora Tereza Leitão, vai nessa mesma direção.
3: Nós estamos vivendo uma crise de competências entre os três poderes. Afastamento de diretor da PF só deve ser executado por quem o nomeou.
1: Uma das principais alegações da AGU é que a descontinuidade abrupta na gestão da Polícia Federal oferece o risco de comprometer o funcionamento de atividades de polícia judiciária, além de gerar risco de desorganização institucional. 11 diretores da Polícia Federal colocaram seus cargos à disposição nesta terça-feira. As 72 horas concedidas por Edson Fachin a André Mendonça esgotam-se na sexta-feira. De Brasília, Paulo Otarã. O presidente Lula se reuniu no Palácio do Alvorada com os ministros Jorge Messias, da Advocacia Geral da União, e Wellington César Lima e Silva, da Justiça e Segurança Pública, para avaliar o afastamento do diretor-geral da Polícia Federal, Andrei Rodrigues, de suas funções, determinado nesta terça-feira pelo ministro do STF, André Mendonça. A medida tomada pelo magistrado é ampliada à corregedoria para que abra procedimentos investigatórios de natureza penal e administrativo disciplinar, a fim de apurar fatos identificados e rotulados como graves na produção de relatórios de inteligência. Trechos da investigação sobre o escândalo do Banco Master abrem suspeitas de que o ex-banqueiro Vorcaro tinha em Andrei Rodrigues uma válvula de escape para se livrar de complicações, porque ele é citado em diálogos do banqueiro com o ministro Alexandre de Moraes. Para o jurista Gustavo Sampaio, a situação sem precedentes anteriores é amplamente nebulosa.
4: Autoridade para decidir assim ele tem. Veja o precedente que foi no ano de 2021, o ministro Alexandre de Moraes impediu que tomasse posse como diretor-geral da Polícia Federal Alexandre Ramagem, que era indicado pelo então presidente Bolsonaro. Então, embora isso não tenha a mesma proporção, já não é uma novidade absoluta no Supremo Tribunal a decisão que foi tomada. Uma espécie de uma guerra civil dentro do Supremo Tribunal Federal.
1: 11 diretores da Polícia Federal manifestaram através de nota seu total apoio ao diretor-geral afastado Andrei Rodrigues e colocaram seus cargos à disposição. Nas últimas horas, um documento assinado por ministros e ex-presidentes da Suprema Corte pedia providências urgentes do presidente do STF para estancar a crise. Os ex-ministros Marco Aurélio de Mello e Luiz Roberto Barroso, que foi o último presidente do colegiado, não assinaram o documento. Barroso disse que pretende ajudar de uma outra forma, enquanto Marco Aurélio disse que as medidas que ele defende não são as mesmas dos demais. E que Fachin não precisa de apoio, precisa ele mesmo decidir. De Brasília, Paulo Otarã.
5: A Advocacia-Geral da União recorreu ao presidente do STF, ministro Edson Fachin, da decisão que afastou de forma cautelar, por 90 dias, o diretor-geral da Polícia Federal, Andrei Rodrigues. A medida do ministro André Mendonça, desta terça-feira, arrastou de vez o governo federal para dentro da crise da Suprema Corte. O recurso é assinado pelo advogado-geral da União, Jorge Messias, e por outros integrantes da direção da AGU, e sustenta a existência de grave lesão à ordem pública e administrativa, e também argumenta que o afastamento cautelar viola frontalmente a prerrogativa constitucional privativa do presidente da República. Um dos motivos do pedido de afastamento de Andrei seria o monitoramento do AGU, Jorge Messias e do próprio Mendonça. Segundo a Advocacia-Geral da União, o conjunto fático atrelado à produção e à divulgação de relatórios de inteligência da Polícia Federal já se encontrava sob a condução direta da presidência da Suprema Corte desde 3 de setembro de 2026. A partir disso, o ministro Edson Fachin determinou o prazo de 5 dias para manifestação das autoridades, inclusive de Andrei Rodrigues e do diretor de inteligência da Polícia Federal, Leandro Almada da Costa, também afastado. O recurso da AGU é uma das medidas do Planalto. O presidente Lula também foi aconselhado a convocar o Conselho da República para apaziguar a crise. Formado por 15 membros, o colegiado tem como funções aconselhar o presidente em momentos de crise institucional ou instabilidade democrática. De Brasília,

0: em momentos de crise institucional ou instabilidade democrática. De Brasília, Alan Barbosa.
1: O Palácio do Planalto foi pego de surpresa com a decisão de André Mendonça em afastar o diretor-geral da Polícia Federal, André Rodrigues, das suas funções. O ministro de Relações Institucionais, José Guimarães, disse que a medida cabe ao presidente da República e não a qualquer ministro do STF, e que a Advocacia-Geral da União vai recorrer da medida. André Rodrigues e o presidente Lula falaram rapidamente na manhã dessa terça-feira e uma reunião de emergência poderá acontecer a qualquer momento. O especialista em Direito Constitucional, Adib Abdoni, disse que medidas como essa tomada pelo ministro André Mendonça do STF seguem uma previsibilidade constitucional e não estão descartadas dentro das razões a serem alegadas na sustentação do magistrado.
2: O afastamento, ele não é uma punição, não é também uma sanção administrativa. Não pode ser confundido, né, atestado até como culpa. O artigo 319, inciso 6 do Código de Processo Penal prevê expressamente a suspensão do exercício em função pública quando houver justo receio de sua utilização. É uma cautelar, ou seja, nós temos aí uma coisa provisória.
1: Durante evento na manhã dessa terça, quando iria se pronunciar durante uma formatura, Andrei Rodrigues precisou ser substituído pelo diretor executivo da PF, William Murad, que foi enfático ao defender o diretor-geral.
3: Não nos deixaremos abalar por ataques. Repito, venham de onde vier. E aqui reafirmamos e reafirmamos a nossa total confiança na direção-geral, no diretor-geral da Polícia Federal, Andrei Rodrigues.
1: Andrei Rodrigues foi nomeado diretor da PF já durante o governo de transição em 2022, pouco antes da posse. Homem de confiança do presidente Lula, já havia atuado como integrante da segurança pessoal do presidente em outros mandatos. Segundo o ministro André Mendonça, na condição de diretor-geral da Polícia Federal, Andrei teria mandado confeccionar relatórios paralelos do serviço de inteligência e monitorado por 30 dias os passos de autoridades da República ilegalmente. De Brasília, Paulo Otarã.
0: Um dos argumentos do ministro Gilmar Mendes para pedir vista da decisão que afastou o diretor-geral da Polícia Federal, Andrei Rodrigues, do cargo, é que o ato monocrático de André Mendonça tende a promover o desequilíbrio da disputa político-eleitoral. A oposição tem aproveitado as decisões de Mendonça para reforçar o discurso contra o ministro Alexandre de Moraes e agora apoiá-lo pelo afastamento do diretor da PF. Para o cientista político e presidente do Instituto Cultiva, Rudá Risse, a queda de braço entre dois ministros do STF também faz parte de uma luta eleitoral contra a estabilidade de Lula nas pesquisas.
4: Lula está numa situação muito confortável e não houve alteração nenhuma da intenção de voto do eleitor desde maio. A única alteração foi Cury, que não alterou significativamente a intenção de voto em Lula e Flávio. Embora Flávio, dentro da margem de erro, portanto não pode ter certeza, tenha perdido mais voto que Lula, mas está tudo dentro da margem de erro. Não houve mudança nenhuma. E por isso, todo bloco bolsonarista ou bloco que não quer Lula com essa vantagem começou a agir. Primeiro, divulgando as pesquisas sobre intenção de voto no segundo turno, que praticamente não falando nada das pesquisas sobre o primeiro turno. Muito suspeito, não?
0: Para Gilmar Mendes, a inclusão do julgamento na pauta da primeira turma em menos de uma hora do início da sessão virtual impediu o exame da integralidade dos autos e da decisão submetida a referendo, o que é grave em se tratando de uma medida cautelar que afasta das funções o dirigente máximo da Polícia Federal. Para Rudá Risse, o avanço de Mendonça contra o Executivo reforça a tese de interferência nas eleições deste ano.
4: Além do ataque frontal ao ministro Alexandre de Moraes. Evidentemente que é um fato político, que isso não é um fato jurídico. Deve vir mais coisas daqui por diante. Essa campanha promete e o pós-campanha também.
0: Outro argumento do ministro Gilmar Mendes é que os afastamentos cautelares de Andrei Rodrigues e de Leandro Almada, esse da diretoria de inteligência da PF, foram determinados a partir de solicitação formulada por partido político, no caso, o Partido Novo. Para Mendes, decisão em aparente contrariedade ao Código de Processo Penal e também ao regimento interno do próprio Supremo Tribunal Federal. De Brasília, Alan Barbosa.
1: O ministro do STF, André Mendonça, decidiu nesta terça-feira afastar de forma preventiva o diretor-geral da Polícia Federal, Andrei Rodrigues, e junto com ele, o diretor de inteligência policial da corporação, Leandro Alamada da Costa. A sustentação de André Mendonça é de que o diretor-geral da PF teria

0: encaminhado ao ministro Alexandre de Moraes, no âmbito do inquérito das fake news, 6 relatórios de inteligência produzidos de forma sigilosa entre os dias 3 e 31 de agosto. Esta peça processual revela que o próprio ministro relator estava sendo sistematicamente submetido a um monitoramento ilícito por parte da inteligência policial há mais de 30 dias. Há cerca de 6 meses, o diretor da Polícia Federal, Andrei Rodrigues, agora suspenso da função, falava sobre o tamanho da operação investigatória do Banco Master e da importância que ela tinha para elucidar fatos dos quais agora ele é arrolado como partícipe direto.
1: Essa é não só a maior investigação de fraude bancária, mas talvez uma das maiores, se não a maior investigação da Polícia Federal. Chama a atenção a facilidade com que aparentemente se criam valores, e aqui falamos sempre as casas de bilhões, e que passaram algum tempo despercebidos de todos e de tudo.
0: O ministro André Mendonça assegura que, além dele, também estava sob monitoramento o advogado-geral da União, Jorge Messias, que nas operações Sem Desconto e Compliance Zero buscava preservar a boa relação política com o relator. Logo no início da sessão virtual solicitada por André Mendonça, o decano da corte, Gilmar Mendes, pediu vista à matéria. No entanto, foi formada a maioria para a manutenção dos afastamentos, com votos dos ministros Luiz Fux e Cássio Nunes Marques, pelo afastamento de Andrei Rodrigues e Leandro Almada. De Brasília, Paulo Otarã.
2: O Senado aprovou, na semana passada, uma reformulação completa do seguro rural no Brasil. De autoria da senadora Tereza Cristina, o projeto segue agora para a sanção presidencial. A votação foi acelerada para que as mudanças possam valer ainda neste ano agrícola. Em Mato Grosso, o principal estado produtor de grãos do país, o plantio da safra de verão de soja começa em meados de setembro e o produtor precisa contratar o seguro antes de plantar. Se o Senado não aprovasse o texto agora, as novas regras só valeriam a partir de 2027. O projeto traz mudanças importantes para quem trabalha no campo. Ele melhora o programa que subsidia o prêmio do seguro rural, reduz taxas de juros e dá prioridade a quem tem seguro na hora de conseguir crédito. O contrato de seguro também deve facilitar o financiamento da atividade produtiva, já que passa a valer como garantia em empréstimos. Outro ponto central é a criação do chamado Fundo Catástrofe, idealizado em 2010, mas que nunca saiu do papel por falta de dinheiro e de regulamentação. Agora, seguradoras, resseguradoras, cooperativas e empresas do agronegócio poderão participar desse fundo, que vai funcionar como uma reserva para cobrir prejuízos em situações extremas, como grandes secas ou enchentes. O texto também fixa prazos, até 15 dias para analisar o pedido de indenização e até 30 dias para o pagamento. Essa aprovação acontece em um momento delicado para o seguro rural no país. Segundo o Ministério da Agricultura, apenas 3 milhões e 200 mil hectares foram segurados em 2025, uma queda de 55% em relação ao ano anterior e o pior resultado da última década. Um dos motivos é a falta de recursos. O governo destinou 1 bilhão e 150 milhões de reais para subsidiar o seguro em 2021. No ano passado, esse valor caiu para 565 milhões de reais, o menor patamar desde 2019. Para reverter esse cenário, o projeto torna obrigatória a execução do orçamento do seguro rural e proíbe o contingenciamento de despesas ligadas à política. Reportagem Álvaro Couto.
3: A Meta apresentou ao Tribunal Superior Eleitoral um plano de atuação para as eleições de 2026. A proposta reúne medidas para combater a desinformação, conteúdos violentos e outras publicações consideradas nocivas durante o período eleitoral. De acordo com o TSE, entre as ações previstas estão a remoção de conteúdos, regras de transparência para publicidade política e restrições a anúncios eleitorais. O documento também estabelece medidas para o uso de inteligência artificial generativa e para a proteção de dados pessoais. Para reduzir a circulação de informações falsas, a empresa pretende utilizar rótulos e informações de contexto, além de diminuir o alcance de determinadas publicações. No WhatsApp, conteúdos produzidos ou modificados por inteligência artificial poderão ser identificados por meio de metadados. As regras também atingem ameaças, assédio e incitação à violência, incluindo apelos à violência eleitoral e ataques contra pessoas, instituições democráticas e o Estado de Direito. Durante as eleições, as plataformas poderão ser responsabilizadas civil e administrativamente caso deixem de retirar conteúdos previstos nas normas do TSE. A regra inclui condutas antidemocráticas, informações notoriamente falsas que afetem a integridade do processo eleitoral e materiais produzidos por inteligência artificial em desacordo com as determinações da Justiça Eleitoral. Reportagem Viviane Bessa. O Brasil ganhou um modelo próprio de previsão do tempo. O INPE começou a operar o Monan, sistema desenvolvido em 3 anos e que roda no supercomputador Jaci, em Cachoeira Paulista, no interior de São Paulo. Segundo o Ministério da Ciência, Tecnologia e Inovação, a precisão das previsões brasileiras chega agora ao mesmo nível de centros de referência dos Estados Unidos e da Europa. O sistema faz previsões com até 11 dias de antecedência e deve ajudar a antecipar alertas de tempestades, secas e frente frias, além de apoiar o planejamento da agricultura. Reportagem Sofia Muniz. O Ibovespa fechou o pregão aos 187.376,84. O principal índice da Bolsa Brasileira manteve a trajetória de alta depois de avançar 5,4% na semana passada. O movimento continua sendo influenciado pelo cenário eleitoral. Novas pesquisas apontam uma disputa mais acirrada para a eleição presidencial, cenário que tem aumentado o interesse dos investidores pelos ativos brasileiros. Outro fator de destaque foi a valorização das commodities no mercado internacional. As ações da Petrobras tiveram alta, acompanhando a elevação do preço do petróleo. A Prio também avançou durante a sessão. Entre as empresas voltadas ao consumo interno, o Magazine Luiza chegou a subir 5%, enquanto a Renner registrou alta de 3,7%. O setor financeiro também apresentou valorização. Os investidores continuam acompanhando o comportamento dos juros futuros, o fluxo de capital estrangeiro e os preços da commodities, que podem determinar o ritmo da bolsa nos próximos pregões. Reportagem Sofia Muniz. O dólar fechou o pregão aos R$ 5,08. A moeda americana iniciou a semana em queda e rompeu o piso dos R$ 5,10 durante a sessão. O movimento foi influenciado principalmente pelo cenário eleitoral brasileiro. Novas pesquisas apontaram uma disputa mais acirrada em um eventual segundo turno entre Lula e Flávio Bolsonaro. A leitura do mercado manteve o chamado trade eleitoral e ajudou a favorecer o real. Apesar da queda do dólar, analistas avaliam que o câmbio ainda deve enfrentar forças contrárias. A valorização do petróleo, os juros americanos mais altos e uma maior aversão ao risco no mercado internacional podem limitar novas quedas da moeda americana. O cenário eleitoral, portanto, continua entre os principais fatores acompanhados pelos investidores e pode seguir influenciando o comportamento do dólar e de outros ativos brasileiros nos próximos pregões. Reportagem Sofia Muniz.
4: O envelhecimento populacional e melhores métodos diagnósticos vêm contribuindo para o aumento da prevalência de algumas doenças, entre elas o pemfigoide bolhoso. Trata-se de uma doença dermatológica autoimune e rara, caracterizada por coceira intensa, bolhas dolorosas e lesões na pele, frequentemente acompanhadas de vermelhidão. Não existe uma causa específica, mas alguns gatilhos podem desencadear o pemfigoide bolhoso, como explica o Dr. Roberto Bueno Filho, professor de dermatologia da USP de Ribeirão Preto.
5: Tem alguns remédios específicos para diabetes, por exemplo, que a gente sabe que tem uma relação de poder ser o gatilho de início da doença. Mas é descrito também após algumas vacinas, após infecções, né? Um exemplo é a infecção do Covid. E existe uma relação também com algumas doenças neurológicas. Então, às vezes, quem tem derrame, AVC, doenças como Parkinson, demências, doença de Alzheimer. Quando a gente tem a morte de alguns neurônios, parece que isso pode estimular o sistema imunológico a desencadear a doença.
4: A doença afeta majoritariamente pessoas acima de 70 anos, ou seja, uma população mais vulnerável que costuma apresentar internações mais frequentes e longas. Além dos riscos para o paciente, isso gera custos hospitalares elevados. O tratamento pode ser um aliado para evitar as internações, mas as opções disponíveis até então eram limitadas.
5: Um dos principais fatores aí de risco do tratamento é o próprio uso abusivo do corticoide. Ele pode gerar aumento de chance de infecções, pode aumentar catarata, pressão alta, osteoporose, ganho de peso, uma série de outros problemas, né? Então, a gente tem, hoje em dia, os imunossupressores e imunomoduladores que tentam poupar o uso do corticoide.
4: Recentemente, foi aprovada uma nova terapia para pacientes adultos com pemfigoide bolhoso moderado a grave. Isso significa mais uma opção de tratamento para levar qualidade de vida aos pacientes. Produção e reportagem, Carolina Cassola.
6: Dois brasileiros entraram em campo pela Copa Sul-Americana nesta terça-feira e o Vasco ficou no empate em 0-0 com o Santa Fé na altitude de Bogotá, na Colômbia, pela partida de ida das quartas de final. A equipe carioca, que entrou com um time misto, criou, mas desperdiçou muitas chances e não conseguiu tirar o zero do placar. O técnico Pedro Emanuel listou o que, o Vasco teve de dificuldade nesta partida.
7: A adaptação ao início do jogo nunca é fácil. E, de facto, o Santa Fé entrou forte, empurrou-nos para trás. Nós não conseguimos ter bola, não tivemos a capacidade de ter a bola, mas a partir do momento que queremos ali, tivemos a situação do golo anulado, que também nos ajudou bastante animicamente e até mentalmente a reentrar no jogo. E a partir do momento em que conseguimos pôr a bola no chão, percebemos que a bola aqui na altitude é muito mais rápida e temos que pensar mais rápido. A partir do meio da primeira parte conseguimos adaptar, conseguimos pôr os nossos jogadores com qualidade a ter a bola, criamos algumas situações próximo da baliza do Santa Fé, mas sabíamos sempre que o Santa Fé é uma equipa muito experiente, com muita qualidade individual.
6: A decisão agora será em São Januário, na semana que vem, quando um dos dois clubes vai ficar com a vaga para as semifinais. Um novo empate leva a decisão para os pênaltis. E o adversário de Vasco ou Santa Fé sai do confronto entre São Paulo e Boca Juniors, que se enfrentaram também nesta terça-feira na Argentina, vitória do Boca por 1-0 diante do São Paulo. A decisão agora será no Morumbis na próxima semana e o time argentino joga pelo empate. Os paulistas vão precisar vencer por um gol de diferença para levar a decisão para os pênaltis ou dois ou mais gols para ficar com a vaga no tempo normal. Nesta quarta-feira, a bola segue rolando pela Copa Sul-Americana e tem duelo brasileiro. Santos e Atlético Mineiro se enfrentam na Vila Belmiro às 7 horas da noite. Com informações da Copa Sul-Americana, Daniela Esperon. O Fluminense deu um passo importante rumo à próxima fase da Copa Libertadores da América. Jogando no Maracanã, o tricolor carioca fez 2-0 no Platense e encaminhou muito bem o resultado, já que na partida de volta, na Argentina, pode perder por até um gol de diferença que avança às semifinais. O técnico do Fluminense, Marcão, fez uma análise da partida e já estimou que o time precisa melhorar para o jogo de volta.
8: A gente tem que saber a medida certa, qual o jogo que tem que acelerar, qual o jogo que a gente tem controle do jogo. No momento que entrou Lúcio Savarino, a gente pediu um pouquinho desse controle. A gente achar o termo, não, ou vai que surgiu oportunidade de contra-ataques, ou vai direto para tentar finalizar, fazer o terceiro, quarto gol, ou você controla um pouquinho esse jogo. Então a gente tem que saber a medida certa, a hora de furar e a hora de transição e a hora de controlar o jogo. A gente tem que achar esse equilíbrio para a partida de volta e as demais partidas. Mas acredito que, no geral, eles fizeram tudo que combinamos.
6: Nesta quarta-feira, a bola vai rolar para dois jogos. O Estudiantes e Corinthians se enfrentando às 9:30 da noite na Argentina. E o Palmeiras, mais cedo, recebe a LDU às 7 horas da noite no Nubank Park. Com informações da Libertadores, Daniela Esperon.
9: A soja começa esta quarta-feira, dia 9, com movimentos diferentes no mercado paranaense. No interior do Paraná, a saca de 70 quilos registra alta de 0,09% e é negociada a R$ 152,23. Na região de Paranaguá, o cenário é de queda. A cotação recuou 0,25% e a saca de 70 quilos passou a ser comercializada a R$ 170,46. R$ 0,14. No mercado de trigo, o preço apresenta aumento no Paraná. A tonelada do cereal está cotada a R$ 1.471,42. No Rio Grande do Sul, o preço permanece estável, com a tonelada negociada a R$ 1.355,06. Os dados são do CEPEA. Reportagem Sofia Muniz. O preço do café arábica abre esta quarta-feira, dia 9, em queda de 1,47%. A saca de 70 quilos é negociada

arábica abre esta quarta-feira, dia 9, em queda de 1,47%. A saca de 70 quilos é negociada a R$ 1.635,57 na cidade de São Paulo. Já o café robusta registra alta de 0,42%, com a saca comercializada a R$ 980,78. No mercado de açúcar cristal, o preço subiu 0,47% na capital paulista. A saca de 50 quilos está cotada a R$ 117,34. Em Santos, o açúcar recuou 0,77% e é negociado a R$ 127,53 na média de preços sem impostos. O milho também apresentou leve baixa de 0,04%. A saca de 70 quilos está sendo vendida a R$ 70,90. Os dados são do CEPEA. Reportagem Sofia Muniz. O preço do boi gordo registra aumento nesta quarta-feira, dia 9. Em São Paulo, a arroba é negociada a R$ 348,35. No mercado de frango, os preços também apresentam alta na Grande São Paulo. Em São

0: Previsão do tempo para quarta-feira, 9 de setembro de 2026. Região Centro-Oeste, em Campo Grande, Mato Grosso do Sul, céu encoberto, com possibilidade de chuvisco à tarde. Os termômetros marcam mínima de 19 e máxima de 32 graus. A umidade relativa do ar gira em torno de 90 40%. Goiânia, em Goiás, amanhece com céu claro à tarde. O tempo fecha e pode chuviscar. Temperatura mínima é de 20 e a máxima 32 graus. Umidade do ar varia de 90 a 35%. Região Nordeste. Fortaleza amanhece com céu encoberto. À tarde, tempo aberto, com temperatura mínima na capital cearense de 24 e a máxima 31 graus nas horas mais quentes do dia. A umidade do ar é de 80 a 50%. Macau, no Rio Grande do Norte, comemora aniversário com céu nublado. Temperatura mínima 24, máxima 34 graus. A umidade relativa do ar é de 80 a 40%. Região Norte. Em Belém, no Pará, céu com muitas nuvens, podendo chuviscar à tarde. Temperatura mínima é de 24 e máxima de 33 graus. A umidade do ar é de 98 a 55%. Palmas, em Tocantins, tem previsão de céu claro o dia todo. Temperatura mínima é de 23 e a máxima de 37 graus. Umidade do ar varia de 80 a 20%. Região Sudeste, em Belo Horizonte, tem previsão de céu nublado nesta quarta-feira. Os termômetros registram mínima de 16 e máxima de 27 graus. Umidade relativa do ar na capital mineira vai de 90 a 50%. No Poranga, em São Paulo, canta parabéns com previsão de céu encoberto, podendo chuviscar à tarde e à noite. Temperatura mínima 20 graus, a máxima 31. Umidade relativa do ar é de 90 40%. Região Sul, em Florianópolis, Santa Catarina, céu encoberto com pancadas de chuva isoladas. Os termômetros registram mínima de 14 e máxima de 26 graus. A umidade relativa do ar fica entre 100 e 50%. Curitiba, no Paraná, tem previsão de céu encoberto com chuvisco. Termômetros registrando mínima de 12 e máxima de 17 graus. A umidade relativa do ar oscila entre 100 e 90%. Você ouviu a previsão do tempo para esta quarta-feira, 9 de setembro de 2026, com informações do Instituto Nacional de Meteorologia, o INMET, com redação de Lucília Araújo, da agência Rádio Gov em Brasília, Vladimir Filipim.
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Bom dia para você que nos ouve agora no Rio de Janeiro. São 8:01, está entrando no ar o meu, seu, nosso programa devocional, é o nosso programa de todos os dias de segunda a sexta-feira. Eu e você temos um encontro marcado aqui por esta rádio, através deste programa que tem edificado vidas, tem edificado a minha vida e certamente vai edificar a tua vida também. E é com grande alegria, né, que nós vamos adentrando a sua casa através das ondas desta emissora, seja via web, seja via FM. Vamos que vamos, a partir de agora até às 10 da manhã, ou quase isso, com este nosso programa. Quero crer que você teve uma noite abençoada e que também já esteja tendo um dia abençoado na presença do Senhor, né? Então, vamos que vamos. Agora, sem mais delongas, vamos estar fazendo aqui a nossa oração de abertura do nosso programa. Senhor nosso Deus e Pai, em nome do Seu Filho te agradecemos por esta grande oportunidade e privilégio que o Senhor nos concede. Agora, Deus, toma o nosso dia em Tuas mãos, para que tudo que nós falarmos aqui, Senhor, seja para a Tua honra, seja para a Tua glória e seja para a edificação do Teu reino. E nesta manhã, meu Deus, haja cura. E nessa manhã, meu Deus, haja libertação e haja transformação, manifestação do Teu Espírito Santo em nossas vidas, Senhor, na vida de todos nós, na vida daquele e daquela que Te busca, em nome do Teu Filho. Eu Te entrego esta rádio, este trabalho, este ministério em Tuas mãos, bem como eu me entrego em Tuas mãos, e também, Senhor, entrego a cada pessoa que nos ouve, cada ouvinte desta rádio. Eu Te entrego em Tuas mãos e Te peço um dia abençoado, em nome do nosso Senhor e Salvador. Amém, amém e amém, graças a Deus. Vamos então ao nosso versículo do dia. Está aqui, ó, para você. Versículo de hoje, 1 Timóteo 1,17, que diz assim: ao Rei eterno, o Deus único, imortal e invisível, sejam honra e glória para todos sempre. Amém. Que você possa louvar a Deus, mesmo em meio à aflição. Que você possa louvar a Deus, mesmo em meio à indiferença. Que você possa louvar a Deus, mesmo em meio à dificuldade, em meio à zombaria, em meio à vergonha, em meio à humilhação. Que você glorifique a Deus, não só nos dias ou nos momentos de alegria, mas em todos os momentos, porque Deus é bom. Todo tempo Deus é bom. Não se esqueça disso. Amém? Muito bem, meu amado irmão, minha querida e amada irmã, são 8:04 agora no Rio de Janeiro. Lembrando que o nosso telefone de contato é o 21965488214. Anota aí, 21965488214. Você pode interagir conosco aí através destes telefones, tá certo? Deixando aí o seu recado, pedindo a sua oração, dando a sua sugestão, tirando a sua dúvida, ou deixando aí a sua, o seu elogio, claro, também pode, né, seu elogio, mas também pode deixar a sua crítica, tá certo? 21 965488214, tá bom? Bom, gente, ontem nós tivemos aí, ou melhor, nós passamos aí durante esse final de semana, né? Passamos aí com alguns problemas, né? Com relação ao nosso equipamento e tal, aquela coisa toda. Teve um ataque de vírus, uma invasão no site, enfim, foi um perrengue só, né? E ontem nós estávamos com problemas, né? Você pode ter notado, você que acompanha as orações, você deve ter notado aí que nós falhamos aí, né? Na oração do meio-dia, na oração das três também, se eu não me engano, né? Sei que nós, na oração das seis, perdão, na oração do meio-dia e na oração das 18:00. Por quê?
Porque com todo esse problema aí que nós tivemos aí, servidor, computador, enfim, o Windows, ele atualizou aí o Drive, né? E esse software que a gente utiliza aqui para automação da rádio, ele até funciona com outros drives, né? Mas o que fica melhor é o original da placa, certo? O drive que funciona melhor é o drive original da placa-mãe desse computador. Então, eu ontem fui procurar o drive, não encontrei aqui no computador, devo ter jogado fora, né? Assim, naquela coisa de limpar o computador, eliminar a pasta, enfim. A gente acabou jogando fora. Então, eu tive que baixar, né? Depois de tirar dúvida, né? A gente baixou e graças a Deus colocamos e parou de dar os problemas que estava dando. Também, né? Aqui na hora de entrar no ar, na hora de tocar, às vezes você que ouve a rádio aí pelo aplicativo, pelo site, você não percebeu o problema que estava dando, porque o problema estava dando só no FM, né? Ficava dando um eco aqui, repetia, né? Enfim, olha, uma coisa terrível. E já tem uns dias que estava assim. E aí, graças a Deus, né, com a ajuda do nosso querido amigo, né, Wilson Pascolato, que é um ouvinte fiel da rádio, ele ouve praticamente o tempo todo que ele está em casa, ele está conectado lá, ouvindo a rádio, lá pelo FM.

que é um ouvinte fiel da rádio, ele ouve praticamente o tempo todo que ele está em casa, ele está conectado lá, ouvindo a rádio lá pelo FM. Então ele tem nos ajudado muito. O Wilson, muito obrigado, meu irmão. Você tem sido de grande valia. Que Deus te abençoe por isso também, né? Bom, são 8 horas e 7 minutos no Rio de Janeiro. E olha, orações pelo Brasil marcam manifestação de 7 de setembro, tá certo? A coisa tá acontecendo, o ministro tá fazendo, né, alguma coisa aí, mas as forças do mal têm se levantado. E agora muito mais ainda, né? Olha, atos em São Paulo, pelo Belo Horizonte e Brasília foram marcados por orações, referências bíblicas e pedidos de intercessão pelo país, né? Orações em referência à fé cristã estiveram presentes nas manifestações realizadas no feriado de 7 de setembro em diferentes cidades brasileiras, em São Paulo, Belo Horizonte, Brasília. Participantes e lideranças fizeram momentos de oração durante os atos, que também foram marcados por discursos políticos. Na Avenida Paulista, em São Paulo, a manifestação contou com a presença do pastor Silas Malafaia, líder da Igreja Vitória em Cristo, e de autoridades locais, como o prefeito da capital, Ricardo Nunes, e o governador de São Paulo, Tarcísio de Freitas. O evento começou com uma oração conduzida pela Bispa Sônia Hernandes, da Igreja Renascer em Cristo. Sônia conduziu as manifestações na oração do Pai Nosso. Vamos consagrar para que toda a obra das trevas malignas não tenha poder de ocupar cargo de autoridade nenhuma no país, declarou a Bispa. Além das orações pelo Brasil, manifestações de apoio ao ministro do Supremo Tribunal Federal, STF, André Mendonça, também estiveram presentes no ato. Mendonça, que é pastor presbiteriano, recebeu apoio de lideranças evangélicas nos dias que antecederam o feriado. Orações em Belo Horizonte, Brasília. Em Belo Horizonte, a manifestação realizada na Praça da Liberdade também teve um momento de oração por candidatos presentes. Em Brasília, centenas de manifestantes participaram de um ato paralelo ao desfile oficial da Independência na Esplanada dos Ministérios. Segundo o UOL, além das manifestações políticas, das faixas em apoio a André Mendonça, houve orações em favor dos ministros do STF. Dias antes do 7 de setembro, Mendonça já havia agradecido publicamente as pessoas que estavam orando por ele e por sua família em meio à crise envolvendo o Supremo Tribunal. Agora, deixa eu comentar uma coisa pra você. Quem viu aí, já foi tempo que eu assistia o desfile do 7 de setembro, que antigamente até passava na televisão, não sei se passou, passava direto, né? O desfile todo. E era assim, algo, né? Era cívico, né? Era bonito de ver, né? Aquela coisa toda. Mas depois que o Brasil desgringolou da maneira como desgringolou e pro lado do mal, né? Enfim, e quem viu aí as manifestações, olha, São Paulo estava lotada, Rio de Janeiro estava lotado e Brasília não tinha, olha gente, não tinha ninguém não, só quem estava lá era o pessoal do governo, as seclas, né, pessoal oficial do governo e os militares, não tinha ninguém lá olhando. Em um vídeo capturado, né, por alguém, mostra o Lula chamando alguém para filmar, ele manda a pessoa filmar de outro ângulo, porque ele dizia assim, tem só 50 pessoas, vai ficar, aí ele falava que a filmagem ia ficar ruim, alguma coisa assim, né, ou seja, não tinha ninguém lá para prestigiar. Eu fico perguntando, cadê o pessoal que fica gritando Lula, fazendo L? Ele tinha que ter convidado aí a turma, né? Que ele gosta tanto, né? Bom. 8 horas e 12 minutos no Rio de Janeiro. Este é o programa Devocional, o meu, seu, nosso programa.

rádio todas as manhãs, né? E olha, o pastor Silas Malafaia, ele diz o seguinte: sou um perseguido político e religioso, estou preparado para ser preso, diz Silas Malafaia. Eu acho que isso aí não vai acontecer não, porque o Alexandre de Moraes, ele sabe que o Silas Malafaia, ele é uma pessoa conhecida mundialmente, né? E aí ia pegar muito mal para ele prender um líder, não pelo fato de ser também um ativista político, mas de ser um líder religioso. O pastor Silas Malafaia afirmou que é alvo de perseguição religiosa e política durante um culto na igreja que lidera a Assembleia de Deus Vitória em Cristo no Rio de Janeiro. No último domingo, Malafaia falou à sua congregação que está preparado para ser perseguido e até preso enquanto enfrenta uma ação penal no Supremo Tribunal Federal, STF, por declarações em um protesto na Avenida Paulista. Eu sou um perseguido político e religioso. Eu estou fazendo uma declaração séria. Eu tenho que provar para essa igreja que estou falando, disse ele. O pastor lembrou que, de quando foi alvo de um mandato de busca e apreensão por ordem do ministro Alexandre de Moraes no Aeroporto Internacional do Galeão, no Rio de Janeiro, em agosto de 2025, após uma viagem a Portugal com a esposa. Quando eu chego no aeroporto, a Polícia Federal está lá para me receber. E aí, por mais de 3 horas, e eu com a Elisete tive meu passaporte apreendido, meus cadernos teológicos. Aqui está a prova da perseguição religiosa. Eu tinha 5 cadernos teológicos que foram apreendidos. O delegado até que me recebeu. Um cara simpático. Não queria ficar com os cadernos, mas o chefe dele, que estava em Brasília, falou: recolhe tudo, contou ele. Pois é, minha amiga, só verificar e você vai ver a quem é os mandantes, né, desse ato vergonhoso, triste, a quem ele serve. E aí você vai ver. Olha, milhares de pessoas buscam a Deus às 5 horas. Deus às 5 horas na Avenida Paulista. Sedentos por Jesus. Aqui, olha. Milhares de pessoas buscam a Deus às 5 horas na Avenida Paulista. Sedentos por Jesus. Milhares de pessoas se reuniram na Avenida Paulista, em São Paulo, para buscar a Deus na madrugada de domingo, dia 6 do evento Amanhecer, realizado pelo Ekbalo, acho que é isso mesmo, Movement, iniciou às 5 horas da manhã e contou com oração, adoração, pregação da palavra. Mesmo com chuva e frio, milhares de pessoas permaneceram na avenida intercedendo por um despertar espiritual na nossa nação. A multidão foi guiada em louvor por grupos cantores cristãos, formando um imenso coral. Uma multidão reunida para pular, celebrar e declarar que São Paulo pertence ao Senhor. O avivamento já começou. Geração sedenta por Jesus, afirmaram os organizadores em postagens no Instagram. Que coisa boa, né? Que coisa boa. A gente vê o povo de Deus, né, se manifestando em adoração ao Senhor. Que você possa, né, também se manifestar em adoração ao Senhor, não é só em grupos de pessoas, mas sim na sua casa, na sua maneira de viver, na sua maneira de agir. Amém? Manifeste-se também. Amém? 8 horas e 16 minutos no Rio de Janeiro. Agora sim, nós vamos para o nosso bloco musical e a gente volta. Daqui a pouquinho você não saia daí.

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1: Muito bem, estamos de volta agora no Rio de Janeiro, são 8 horas e 38 minutos. E você está ouvindo o programa Devocional Manhã Ensolarada aqui no Rio de Janeiro. Neste exato momento, nós estamos aqui com aviso de chuva para hoje, né? Mas a temperatura agora no Rio de Janeiro está em torno de 23 graus. Mas já tem aqui um aviso de chuva, né? Então vamos ficar aí atento, porque assim, faz aquele solzinho de manhã, dá aquela aquecida, sobe aquele vapor, né? Aí quando chega tarde, o vapor desce em forma de água, né? Então vamos esperar aí, chuva para logo mais. Então esteja bastante atento, porque as últimas chuvas, você que mora aqui nessa região, né? As últimas chuvas têm sido assim, meio que de surpresa, né? E meio que forte, né? Aquela chuva que pega muita gente surpresa, às vezes na rua e tal, enfim.
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1: Ok, 8 horas e.
2: Uma hora certa.
3: 8h40.
1: 8h40. Eu já ia falar, mas essa senhora se apressou, né? E antes de mim. Gente, ó. Vamos dar mais uma conferida aqui. Olha, relatório aponta aumento de 153% nos sequestros extremistas na Nigéria.

10% é o aumento aí na escalada da violência contra o povo de Deus, né? E a matéria continua dizendo o seguinte, olha, o relatório também examina como impacto da violência extremista está sendo sentido nas comunidades religiosas. Os sequestros ligados à violência extremista na Nigéria mais que dobraram nos últimos 3 meses de 2025, de acordo com um novo relatório que alerta para o agravamento da insegurança no país após vários anos de níveis de violência relativamente mais baixos. O relatório intitulado Nigéria na Encruzilhada, publicado pela Organização Cristã de Apoio a Pessoas Perseguidas com Portas Abertas, constatou que 3.415 pessoas foram sequestradas entre outubro e dezembro de 2025. Este número se compara a 1.352 pessoas durante o mesmo período em 2024, representando um aumento de 153%. É muita coisa, não é? É muita coisa. As mortes de civis também aumentaram drasticamente. A organização Portas Abertas registrou 1.735 assassinatos no último trimestre de 2025. Um aumento de 51% em relação a 1.448 assassinatos documentados entre o mesmo período de 3 meses no ano anterior. O relatório afirma que a violência atribuída a grupos militares Fulani agora representa um número substancialmente maior de assassinatos e sequestros do que os ataques do Boko Haram, apesar de este último ter uma projeção internacional muito maior. As conclusões surgem em meio a uma renovada preocupação com a segurança no norte da Nigéria, onde as comunidades continuam a enfrentar ataques extremistas, sequestros em massa e deslocamentos. Segundo a organização Portas Abertas, os assassinatos e sequestros cometidos por grupos extremistas atingem um pico em 2021, antes de diminuírem ou se estabilizarem por vários anos. A organização beneficente afirma que o aumento acentuado é registrado no final de 2025 e sugere que esse período de relativa estabilização pode estar chegando ao fim. Pois é, meu amigo. Vamos continuar em oração e crendo, né, que o Senhor, o nosso Deus, ele nos dará o escape e nos protegerá. Aí você fala assim, pastor, mas tem pessoas morrendo. Sim, tem pessoas morrendo, como um dia nós vamos morrer também, seja pela perseguição ou não vamos morrer. Mas a morte para o cristão não é o fim. É preciso que a gente entenda isso. A morte para o cristão não é o fim. Quando eu digo Deus nos dará o escape, é o seguinte, é que ele vai nos guardar na nossa fé. Ele vai nos dar o escape. Ele não permitirá que a gente negligencie a fé por medo ou por falta de esperança ou expectativa. Sabe? Como tem muitos cristãos que morrem, né, em países aí e não negam a Cristo, assim também, se isso vier a acontecer conosco, né, se chegar a nossa hora também de morrermos dessa forma, que assim seja. Mas que o Senhor esteja sempre conosco, que a gente não negue a Cristo nunca, de maneira nenhuma, em hipótese alguma. Amém? Bom, são 8 horas e 44 minutos no Rio de Janeiro. Você está ouvindo o programa devocional, o meu, seu, o nosso programa. Olha, e a maioria dos pastores temem que inteligência artificial interprete a Bíblia de forma incorreta. Bom, se vocês ainda não viram, nós temos aqui algumas canções feitas, canções cristãs, feitas por IA, tá? Quem já ouviu os blues, né, que tocam aqui na rádio, são todos feitos por IA. E algumas canções aí, né, que a gente vê aí, também são feitas por IA. Ok? Eu mesmo já fiz uma música feita por IA.
Ok? Então, entenda uma coisa. Tem um lado positivo e tem um lado negativo, né? E aí é preciso que a gente esteja muito atento a isso aí, né? Basta você fazer qualquer consulta, por exemplo, quando você vai fazer uma consulta no Google aí, muitas vezes já cai direto, né, numa resposta automática aí feita por IA, né? Pelo site, pelo GPT, que na verdade atua também nas buscas, porque é assim que ele vai aprendendo, né? Enfim. Então, quando você fala de coisas desse tipo aí, você vê que já dá uma resposta, né, meio que saindo pela tangente ou querendo colocar para você aquilo que é ditado, né, pela a nova ordem mundial, né, pelo sistema, vamos dizer assim. Por exemplo, quando eu procurei saber o nome, né, de uma certa pessoa, né, eu sempre gosto de usar esse termo, um homem preto que se acha uma mulher, que pensa que é uma mulher loira, né? Ele disse para mim o seguinte, que o nome da pessoa era aquele mesmo. Eu falei, não é esse, as pessoas não sei o que, não é o nome de batismo, não, isso aí não é o nome de batismo, essa pessoa não tá, consta, aí que tá o negócio, consta. Aí começou a me explicar, me engambelar, eu falei, você tá mentindo. Não, eu não tô mentindo. Eu falei, tá, eu conversando com o IA, como se estivesse conversando com a pessoa, porque se você começar a conversar, parece uma pessoa mesmo, né? Parece. E aí eu encerrei a conversa, deixei passar um tempo, alguns dias, depois eu fui lá e coloquei lá, né? O nome dessa pessoa é Matheus Santos Silva. Falei, lembra que eu te perguntei o nome? Ah, lembra.

sou é Matheus Santos Silva. Falei, lembra que eu te perguntei o nome? Ah, lembro. Falei, então, o nome dessa pessoa é Matheus Santos Silva. Não, mas é que a lei que não sei o que está registrado assim em todas as fontes. Falei, mas o nome dessa pessoa é esse, então grava aí. Se alguém te perguntar, você responda. Né? Então, ou seja, é claro, uma brincadeira, né, que eu fiz, né? E até mesmo para saber até onde, né, a IA. E é assim que eles que a IA age. Né? Ela tem argumento. E olha, são argumentos muito interessantes, porque conversa com você como se estivesse conversando, como se você estivesse conversando, parece uma pessoa humana. Na verdade, não é, né? Então, essa questão aí da interpretação da Bíblia, tem que tomar muito cuidado. E olha, por isso que eu tenho a minha Bíblia muito velha aqui, de mais de 40 anos. Tem outra aqui que tem mais de 50 anos. E essas aí a gente não deve jogar fora não, tá? Tem Bíblia mais nova, obviamente, mas a gente não deve jogar fora, de mesmo que esteja feia, descapada, não jogue fora, guarde, né? Esse dia eu estava até pensando em pegar, colocar ela dentro de um bloco de madeira ou de ferro, que você, cimentar ela, enterrar. Alguém um dia vai encontrar isso aqui, né? Alguém um dia vai encontrar. Mas enfim, olha, pesquisa aponta que a quase totalidade dos pastores protestantes nos Estados Unidos demonstram forte receio com análise bíblica feita por algoritmos. Uma expressiva maioria dos líderes evangélicos norte-americanos demonstram profunda desconfiança sobre a capacidade dos sistemas automatizados de traduzir e explicar as escrituras sagradas sem cometer erros doutrinários relevantes. Esse sentimento de alerta também é compartilhado por grande parte dos fiéis e da população geral do país, aponta um levantamento estatístico elaborado pelo Instituto de Pesquisas Barna. O estudo quantitativo foi desenvolvido em parceria com a organização GLO, né? Por meio de duas frentes de entrevista digital realizada no final de 2025. O primeiro questionário ouviu 1.514 adultos norte-americanos em novembro, enquanto o segundo monitorou o posicionamento de 442 pastores protestantes em dezembro. Vale lembrar que a maioria das pessoas, ou pelo menos de boa parte, não lê Bíblia, né? Não lê Bíblia. Tem pessoas que são cristãos, vão para a igreja, até participam, mas elas não leem Bíblia, não têm conhecimento nenhum de Bíblia. Esse é o grande problema. Porque quando essas pessoas, se a pessoa não tem o hábito de ler Bíblia, provavelmente ela também não tem uma Bíblia sua, né? Algo que ela possa consultar no momento de dúvida, no momento de que ela queira, né? Então, ela vai recorrer aonde? Ela vai lá no computador, né? E vai chegar lá, vai fazer uma pergunta, vai digitar lá trechos, né, de um versículo da Bíblia, aí vai vir aquela resposta e ela vai achar que aquilo ali é a resposta mais correta. E muitas vezes não é. Às vezes até parece ser correta, né? Mas às vezes não é, né? Como as novas traduções que vão surgindo, e às vezes você nota que ali tem algo ali que pode induzir alguém ao erro, né? Ou deixar passar determinadas coisas. Então, essa preocupação aí não deve ser só de pastores, não. É de cada um de nós, né? Que acreditamos em Deus, que servimos a Deus, porque a coisa está evoluindo para isso aí, né? Ontem eu estava conversando com a minha esposa aqui sobre uma coisa que a gente estava pagando aqui no cartão aqui, né? E eu falei, olha, a gente já não pega mais em dinheiro. Eu mesmo. Não me lembro a última vez que eu peguei em dinheiro. Não me lembro, sim. Mas também não foi por minha causa. Alguém me pagou em dinheiro alguma coisa que eu fiz para essa pessoa, né? E a pessoa me devolveu, né? Em dinheiro, mas assim, eu por mim mesmo, eu não é que eu não queira, mas a gente acaba sendo levado, porque se compra um produto na internet, você paga com cartão.
Você vai numa

0: farmácia ou pede na farmácia, já paga, o cara já vem entregar na sua porta. Você vai no mercado ou pede um delivery lá no mercado, o pessoal vem na nossa casa entregar aquele produto ali que você comprou, que você pediu, e já está pago. Você vai no mercado com seu cartão, ou seja, no meu caso aqui, eu já não toco em dinheiro já há bastante tempo, né? Há bastante tempo. Então tudo está levando para isso aí. O dinheiro em espécie está acabando. Agora, toma cuidado, né? Porque por que que as pessoas gostam, por que que os governos gostam tanto de ouro? Por que é que essas pessoas que têm muito poder, elas gostam de coisas palpáveis, né? Coisas exatamente por isso, né? Eles te tomam o ouro, né? E te dão um papel que não tem valor. Tem valor porque eles dizem que tem valor. Eles fazem um papel especial chamado papel moeda, né? E aquele papel eles dizem que tem valor. Mas a hora que eles te disserem, não, isso aqui não vale mais. Pronto. Né? Pega aí R$1 milhão, né? E coloca dentro de casa. E você vai ver que com a inflação galopante que nós temos, aquele dinheiro ali vai perdendo valor. Ao passo que você tiver uma barra de ouro, não, um lingote de ouro, ou talvez um pedaço de prata, alguma coisa, aquilo ali não vai desvalorizar. Vai ter, obviamente, vai ter a flutuação, porque é baseado, tudo é lastreado em dólar, né? Vai ter a variação de acordo com o dólar, mas o valor em si não vai perder, né? Não perde. Então, por isso que eles guardam. Por que que os americanos guardam tanto ouro, né? O governo americano, lá no Fort Knox, né? Eles têm aquelas reservas de ouro, né? Por quê? Exatamente por isso. Porque uma vez que acabou o dinheiro em espécie por algum motivo, ou dá uma pane aí no... Enfim, eu tenho algo que eu posso comprar e trocar, né? Mesmo que seja nos moldes antigos, né? Trocar, né? Mas eu tenho alguma coisa. E a gente que depende, tem o nosso, o único trocadinho que você tem tá lá no banco. Dá um problema qualquer aí, e aí? Vamos supor, acabou a internet, né? Acabou tudo. Como é que você vai comprovar que você tem aquele dinheiro? Até os bancos hoje em dia são bancos virtuais, né? Antigamente você tinha várias bandeiras, né, de banco. Hoje em dia nós temos várias bandeiras de cartão de crédito, né? Eu te pergunto, você sabe onde é o seu banco? Eu uso um banco aqui, eu não sei nem se existe agência virtual. Aquele popularzinho, né? Roxinho. Né? Eu uso esse banco virtual aqui, né? E se acabar tudo. E aí? Pois é, não é? Então, é a preocupação que nós devemos ter, exatamente isso, porque segundo o livro do Apocalipse, né? Você deve tomar cuidado, porque você vai chegar o tempo que você não vai poder comprar, você não vai poder vender, né? Por quê? Né? Pois é. Então tá, são 8 horas e 56 minutos no Rio de Janeiro. Você está ouvindo o programa Devocional, o meu programa, o nosso programa de todos os dias de segunda a sexta-feira. Eu e você, nós temos esse nosso encontro marcado aqui por esta rádio. Lembrando, meu querido e amado irmão, a gente já vai começar a nossa oração. Lembrando que nós estamos aqui com um propósito de oração todos os dias, de segunda a sexta-feira, de 5 orações por dia, tá? Uma oração às 6, a de 6 horas hoje nós fizemos. Vamos estar fazendo agora a das 9 horas. Ao meio-dia nós temos uma outra oração. Às 15 horas, né? Ou seja, às 3 horas da tarde, outra oração. E a oração de fechamento, que é a oração final do dia, que é às 18 horas. Eu quero convidar você para que você entre conosco nesta campanha de oração. Não necessariamente, claro, se você puder estar ouvindo, para nós é um motivo de alegria e de honra, né? Mas se você não puder estar ouvindo a rádio nesses períodos, anota aí, né? E aonde você estiver, você levante uma prece nesses horários aí, intercedendo por alguém, né? Se você acha que você não tem ninguém, eu vou arrumar alguém para você. Eu mesmo, tá? Ora por mim, porque eu preciso muito da tua oração. Precisa da minha saúde, no ministério, ora pela rádio, né? Enfim, peça para que Deus me dê sabedoria. Ou então você escolhe alguém aí, da sua família, ou você mesmo. Mas ore. Ore. Você precisa desenvolver o hábito da oração. Tá? Você precisa desenvolver o hábito da oração. Quanto mais você ora, mais intimidade você desenvolve com Deus. Mais você se aproxima de Deus. A oração, ela é a chave do mistério. Amém? Bom, são 8 horas e 58 minutos no Rio de Janeiro. E agora sim eu quero estar convidando você. Já vai dar 9 horas, né? Então, eu quero convidar você para nós estarmos fazendo a nossa oração. Sempre que você puder, você convide alguém para orar junto com você, né? Se você puder se ajoelhar, se ajoelha. Não precisa ser agora, mas a hora que você for orar, né? Você se ajoelha, curve sua cabeça, feche seus olhos, esteja num lugar onde ninguém vai te incomodar, vai te atrapalhar. Ou no seu lugar de intimidade ali dentro do seu quarto, em qualquer lugar da sua casa, o lugar que você tiver sossego, né? Que você não vai estar orando para ninguém ouvir, ou para ninguém ver você orando, mas é você e Deus, amém? É você e Deus, amém? Ou você e aquela pessoa que está com você, tá bom? Vamos então orar, vamos falar com Deus. Senhor nosso Deus e Pai, em nome do seu Filho, mais uma vez, nós nos colocamos aqui. Primeiramente, Senhor, queremos te pedir perdão e te agradecer também e colocar também as nossas vidas em tuas mãos. Eu coloco, Senhor, nesta manhã,
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2: 9 horas.
0: Eu coloco a minha família em tuas mãos. Eu coloco esta rádio, este trabalho, este ministério em tuas mãos. Eu coloco, meu Deus, a cada ouvinte, a cada pessoa que ouve esta programação em tuas mãos. E olha, Senhor, tem pessoas que estão enfermas. E que nessa manhã, Senhor, acreditam, estão esperançosas, confiam no Senhor. Então que nessa manhã o Teu Espírito Santo possa estar visitando a cada lar representado aqui através desta oração. Esta pessoa, meu Deus, que está passando por este processo de recuperação, esta pessoa que está em tratamento, que está tomando remédio, esta pessoa que descobriu a enfermidade agora, que o Senhor visite nesta manhã, que o Senhor toque agora, em nome do Senhor, e que o Senhor venha agora, meu Pai, confundir a sabedoria humana e a ciência, e que essa pessoa receba a cura, em nome de nosso Senhor, que este corpo, meu Deus, seja purificado. Que este corpo enfermo seja purificado, lavado pela presença do Teu Espírito Santo. Ah, meu Deus, toca agora neste corpo físico, desde a cabeça, meu Deus, até a planta dos pés. Independentemente de qualquer que seja a enfermidade, eu sei, eu creio que o Senhor pode curar. Da mesma maneira, Senhor, aqueles que estão enfermos da sua alma, entristecidos, amargurados, deprimidos, oprimidos, aqueles que estão sendo assolados, meu Deus, por esses espíritos imundos, meu Pai, que o Senhor, nesta hora, o Senhor venha blindar esta pessoa com a presença do Teu Espírito Santo. Nós podemos, ó Pai, dizer: entra, Senhor, na minha casa, entra na minha vida e faça morada, Senhor. Restaura e restitui, meu Deus, aquilo que foi perdido, meu Pai. Restaura a paz, Restaura, Senhor, o entendimento, o respeito, o carinho, o afeto. Restaura, meu Deus, a camaradagem, a cumplicidade no seio desta família. E esta pessoa, meu Deus, que se encontra entristecida, deprimida, que ela seja tocada agora pela presença do Teu Espírito Santo. E que tudo se faça novo na vida desta pessoa. Que esta pessoa, meu Deus, ela possa dar o brado de vitória e dizer que só o Senhor é Deus. E esta pessoa, meu Pai, nesta manhã, ela possa ver as cadeias sendo quebradas, as muralhas sendo jogadas para o chão. E que ela lance, Senhor, toda amargura, toda tristeza, toda depressão no lago do esquecimento e dê lugar à alegria que excede todo entendimento. Ó Deus amado e querido, te apresento também esta pessoa que está em dificuldade financeira. Que o Senhor visite nesta manhã, que o Senhor venha abrir as portas e dar, meu Deus, as condições para que o teu filho, a tua filha possam honrar com os seus compromissos e colocar o sustento sobre a sua mesa. Eu quero abençoar, meu Deus, ainda que de uma forma virtual. Eu quero declarar a cura, eu quero declarar o renovo, eu quero declarar a restauração, eu quero declarar prosperidade sobre esta vida, sobre esta pessoa, sobre esta família. E, meu Deus, se existe alguma oração contrária, alguma maldição lançada, nós fazemos uso da tua palavra que diz que a maldição sem causa não chega. E ainda, meu Deus, que no tempo da ignorância, porventura nós tenhamos dado autoridade e liberdade para o inimigo agir em nossas vidas, nós queremos declarar agora que está revogada, cancelada, anulada pelo sangue de Jesus, em nome do Senhor, Pai. Se existe, meu Deus, alguma obra de feitiçaria, algum encantamento, alguma magia contra mim, contra meus irmãos, eu declaro que há poder no sangue de Jesus. Há poder no sangue de Jesus. Amém, amém e amém. Muito bem, meu querido e meu amado irmão, minha querida e minha amada irmã. Agora são 9:05 no Rio de Janeiro. Você está ouvindo o programa Devocional. O meu programa, o seu programa, o nosso programa de todas as manhãs, todos os dias, de segunda a sexta-feira, eu e você. Temos um encontro marcado aqui por esta rádio, através deste programa que tem edificado vidas, tem edificado a minha vida e certamente vai edificar a tua vida também. Não saia daí que a gente volta já já, é rapidinho.
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0: meu amigo, quem pode explicar o amor de Cristo por nós, né? Ele te chama também para você experimentar esse grande amor, pois ele deseja te salvar. Olha, essa canção aí, essa canção, ela tem uma, para mim tem uma lembrança muito gostosa, né? Porque eu nasci em São Pedro da Aldeia, região dos Lagos, no estado do Rio. Uma região muito bonita, pitoresca, região turística. Hoje em dia, com a invasão, né, demográfica, aquela coisa toda, já não é mais aquele paraíso que era antes. Eu me ficou assim algumas lembranças, né, das salinas, que ele tinha muitas salinas. Nós morávamos em frente a uma salina. Eu me lembro muito, tinha assim uma visão, acho que é daí que vem o meu gosto pelos dias nublados, né? Eu me lembro daquela salina, um dia nublado, sabe? Nós íamos muito lá porque meu pai trabalhava numa salina. E eu lembro assim, meu pai correndo ali dentro da salina, porque a salina só funciona quando tem sol, né? Quando não tem sol, aí é só carregar o sal que já foi puxado e tal, e carregar os caminhões. E quando não tem isso, é todo mundo embora. Eu lembro que nós morávamos assim, encostado a salina, bem encostadinho mesmo. E eu lembro que eu estava assim nos fundos da nossa casa, assim, e olhando assim lá para a salina. Eu lembro que meu pai vinha correndo, correndo, segurando o chapéu de palha na cabeça, de bermuda, sem camisa, né? Que é o uniforme, né, dos trabalhadores de salina, é isso, né? Alguns nem bota usam, descalço mesmo. Meu pai vinha correndo, né, descalço, segurando o chapéu na cabeça. Isso eu nunca mais me esqueci. Mas voltando aqui a questão da canção, próximo à nossa casa, tinha uma igreja, Brasil para Cristo, né? Igreja que próximo tem uma também. E era feita, toda feita de madeira, uma igrejinha bem simplesinha, né? Toda feita de madeira. Tinha uma família que morava lá, que eram os fundadores ali da obra. E como se diz, eles cantavam muito essa canção lá. E a gente ia, aqueles convidados, a gente era muito criança, né? Eu e minha irmã, nós íamos lá a assistir os cultos lá nessa igreja, né? E tinha até uma briga para ficar com aquela maraca, né? Lembra? Quem sabe o que é maraca, né? Tinha lá chama de chocalho, né? O nome daquilo, na verdade, é maraca. As crianças ficavam brigando para quem ia ficar com aquelas maracas ali, né, na hora do culto, que era só violão. Não tinha eletricidade, tinha nada, né? Só violão, maraca e garganta mesmo, e voz, né? E eu aprendi a cantar esse hino. Eu era muito novinho, mas eu aprendi a cantar esse hino, né? Nem sabia falar direito, né? E a minha mãe sempre lembrava disso, desse louvor, que foi a primeira louvor que eu aprendi a cantar, né? Então deixa-se uma saudade muito grande, tá? Bom, vamos aqui a... boas coisas a gente lembra, né? Coisa ruim a gente lembra também, mas a gente não comenta, não. Olha, vítima de 50... Um pai, homem é espancado pelos filhos em Uganda após se converter ao cristianismo. E diz a senhora, vítima de 52 anos, sobreviveu ao ataque violento no distrito de Iganga e precisou ser hospitalizado antes de buscar refúgio em uma aldeia vizinha. Um homem de 52 anos foi gravemente agredido pelos seus próprios filhos após decidir abandonar o islamismo para seguir a fé cristã no distrito de Iganga, né? Em Uganda. Kibirige Abumuza precisou de atendimento médico hospitalar e se encontra escondido devido às ameaças contínuas de morte realizadas pelos seus familiares, segundo informações apuradas pelo Morning Star News. Abu Musa reside em Jinja, onde frequentava uma mesquita local até ser convidado por um colega de trabalho para um evento evangelístico da igreja The Worship Center. Após participar de 3 dias de reuniões, ele tomou a decisão de se converter em 1º de junho e permaneceu na cidade para receber discipulado antes de retornar para o seu vilarejo. A agressão ocorreu logo após o retorno de Abu Musa, quando seu primogênito Kibirige Budalá, de 28 anos, soube da mudança de religião do pai. Uma vizinha que presenciou a ação relatou que o jovem chamou o pai de traidor e alegou que ele deveria morrer por deixar o Islã, iniciando as agressões com um pedaço de madeira, que logo foram apoiados pelos outros irmãos. 4 irmãos, batendo num homem já com sua idade, né? 52 anos, já não é mais aquele jovem, né? De 30, de 20, 30 anos, tá? Tendo que passar por isso. Gente, olha, fala uma coisa, deixa eu falar uma coisa pra você. Você passar por humilhação, por constrangimento e até por agressão de outras pessoas por causa da sua fé, mas quando vem da própria família, embora que a Bíblia diga, né, que os nossos inimigos são os da nossa própria casa, né? A Bíblia fala que os nossos inimigos são os da nossa própria casa. Mas a pessoa passar, não é muito fácil, não. Não é muito fácil, não. Mas que Deus dê força a esse senhor aí, que ele possa se recuperar e de maneira alguma esmaecer, né? Ou, perdão, esmurecer na fé, que ele permaneça firme, né? Que Deus o abençoe. A gente vai agora sim, a gente vai pro nosso bloco musical e a gente vai pro nosso, daqui a pouquinho nós vamos estar trazendo a palavra. São 9h26. 4 minutinhos a gente traz a palavra pra você. Não sai daí.
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Muito bem, estamos de volta, 9 horas e 30 minutos. E a partir de agora nós estaremos adentrando a palavra do nosso Deus. Palavra que se encontra lá no livro de Atos dos Apóstolos, capítulo 1, a partir do versículo 1. Eu queria falar de uma coisa muito interessante, até para os dias de hoje, né? Vamos então ler a palavra. Enquanto você abre sua Bíblia, eu quero fazer uma oração por aqui. Senhor nosso Deus e Pai, em nome do seu Filho te agradecemos por este dia, por esta palavra maravilhosa. Agora abre a nossa mente, capacita-nos de maneira que nós possamos ler, ouvir e entender aquilo que tu tens a falar conosco nesta manhã. Irmãos, nós vemos dias onde nós ficamos sim preocupados, receosos e até em algumas situações amedrontados. E eu acho que é por isso, né, que o próprio Cristo diz que o dia e a hora ninguém sabe, né? Mas, por outro lado, por não sabermos o dia e a hora, é que nós devemos estar mais vigilantes ainda. Óbvio, se eu soubesse que Jesus vai vir amanhã, hoje eu trataria de me purificar o máximo possível, né? Então, acredito eu que seja até por isso, um dos motivos seja esse. Mas o motivo principal não é esse, não. O principal é outro, né? Espiritual. Bom, Atos dos Apóstolos, capítulo 1, diz assim, olha, a partir do 1, né? No capítulo 1, não. Versículo 1, é isso mesmo. A partir do versículo 1, diz assim: no meu livro anterior, Teófilo, escrevi a respeito de tudo que Jesus começou a fazer e a ensinar até o dia em que foi levado aos céus, depois de ter dado instruções por meio do Espírito Santo aos apóstolos que havia escolhido. Depois do seu sofrimento, Jesus apresentou-se a eles com muitas provas indiscutíveis de que estava vivo, aparecendo-lhes por um período de 40 dias. Ou seja, Jesus, depois de ter sido crucificado, ele volta, ele ressuscita, né, volta e convive ali com seus apóstolos durante 40 dias, nas quais falavam acerca do reino de Deus. Certa ocasião, enquanto comia com eles, deu-lhes esta ordem: não saiam de Jerusalém, mas esperem pela promessa do meu Pai, da qual falei a vocês, pois João batizou com água, mas vocês serão batizados com o Espírito Santo dentro de poucos dias. Então os que estavam reunidos lhe perguntaram: Senhor, é neste tempo que vais restaurar o reino de Israel? Ele disse o seguinte, ó. Ele lhes respondeu: não compete a você saber os tempos ou as épocas. Alguém ouvindo isso poderia até ficar ofendido, né? É, do jeito que as coisas estão hoje, né? As épocas que o Pai estabeleceu pela sua própria autoridade. Mas receberão poder quando o Espírito Santo descer sobre vocês e serão minhas testemunhas, tanto em Jerusalém como em toda a Judéia e Samaria e até os confins da terra. Tendo dito isso, foi levado às alturas enquanto eles olhavam, né? E uma nuvem encobriu da vista deles e ficaram com os olhos fixos no céu enquanto ele subia. De repente, dois homens vestidos de branco se puseram ao lado deles e lhes disseram: Galileus, por que vocês estão olhando para o céu? Este mesmo Jesus, que dentre vocês foi elevado aos céus, voltará da mesma forma que o viram subir. Amém? Está aqui. Essa palavra é um chamado ao despertamento, ao mesmo tempo uma palavra de consolo. Os apóstolos viveram

0: viveram com Cristo durante aqueles 3 anos, né, ali, depois que ele foi crucificado, 40 dias, né, aquela coisa toda, comeram, beberam, brincaram, riram, se divertiram, com certeza, com Cristo, né, ali com nosso Senhor. E depois eles veem ele partir. Mas eles não tinham esse entendimento, né? Eles achavam que essas coisas aconteceriam ainda naquele tempo ou naqueles dias. E é por isso que Jesus diz para eles: ó, não compete a vocês saberem. Né? Não compete a vocês saberem. Mas ele diz que viria sobre aqueles apóstolos e, consequentemente, sobre nós, o Espírito Santo de Deus, né? Viria sobre nós o Espírito Santo, que nos daria todo esse discernimento, todo esse entendimento, né, que ele tem nos dado a todos nós. Agora, aonde eu quero chegar? Hoje em dia, com o advento da internet, é bem verdade, irmãos, que eu não acredito que exista alguém que não esteja preocupado ou que não queira saber. É a nossa natureza humana, né? A nossa natureza humana. Mas quando você ver alguém, olha, a Bíblia diz que no final dos tempos, muitos dirão assim, vão aparecer falsos cristos, né? E muitos dirão assim: Cristo está ali, Cristo está acolá, está dentro da casa, está dentro do quarto, enfim, né? E tem muitos aí, tem muitos. Tem muita aberração, tem muita heresia, tem muita zombaria, tem muita meninice, tem muita chocarrice no meio do povo de Deus, sabe? E tem muita gente também dizendo que Cristo vai voltar agora, que Cristo está voltando, de fato, está voltando. Ah, está voltando. Aí olharmos para os sinais, a gente pode compreender que isso está próximo. Mas quem é que pode dizer ou afirmar o dia e a hora? Se a própria palavra desmente isso, que ele vai voltar, a palavra confirma. Mas dizer o dia e a hora, pode até dizer a estação, a determinada época do ano, que pode ser neste ano, mas pode ser o ano que vem, ou pode ser daqui a 3, 4, 5 anos, a gente não sabe. Que ele está voltando é fato, né? Que ele está voltando. Agora, essa volta de Cristo em nós, pelo menos em nós, não deve provocar alvoroço nenhum, muito pelo contrário, ao saber que a volta do Senhor é iminente e que pode ser a qualquer momento, aproveite esses dias que você tem, esse tempo que você ainda tem, e transforme em tempo de qualidade. Não é o tempo de qualidade para a família, para ir ali, para ir acolá, não. É o tempo de qualidade para você se purificar, para você ser tratado, para você ser limpo, para você ser transformado. Muitas áreas da nossa vida que precisam ser tratadas por Deus, não é? Nós temos duas maneiras para olhar isso aí. Não fique você achando que Deus vai voltar daqui, ou melhor, que Cristo vai voltar daqui a 5 anos, e você tem aí, né? Vou dar um. Bom, se ele vai voltar daqui a 5 anos, eu tenho 4 anos para eu fazer tudo que eu quero. No último ano eu me conserto. Não pense assim. Não pense assim. Porque você pode ser pego de surpresa.
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0: Por outro lado, não fique também estagnado, achando que Cristo vai voltar daqui a meia hora. Pode voltar. Mas se você ficar achando que Cristo vai voltar daqui a meia hora, bom, daqui a meia hora eu não consigo realizar aquele projeto. Não viva como se não houvesse o amanhã. E viva ganhando tempo, sabe? Viva ganhando tempo para a obra, para fazer aquilo a qual você foi chamado. Não se preocupe, se vai voltar amanhã ou depois de amanhã, ou hoje ainda que seja, o importante é que você seja pego na obra. Meu irmão, olha, isso é muito sério. Isso é muito sério. Você já pensou se numa hora que você acha que Cristo não vai voltar, e de repente você está fazendo algo que desagrada ao Senhor? Você já parou para pensar nisso? Esse é para aqueles que acham que ele vai voltar daqui a 5, 10 anos. Aí a pessoa aproveita, né? Eu vou fazer isso aqui porque eu sempre quis fazer, eu estou sentindo que eu devo fazer, e aí o Senhor volta. Você levou a sua vida inteira buscando ao Senhor, mas no último momento você cometeu um delito que desagrada a Deus, né? E te diz, credencia a ser salvo. Você já pensou? Que tristeza. Por isso que eu disse que naquele dia será um dia de choro e ranger de dentes, porque muitas pessoas vão lamentar. Ah, Senhor, eu passei a minha vida inteira. E daí, no final das contas, no último minuto você vai e peca. Você vai e se desvia. Você vai e comete. Você vai andar na roda dos escarnecedores. Você vai estar no meio dos pecadores. Percebe? Por outro lado, se você também ficar achando que vai voltar daqui a um minuto, vai voltar daqui a pouco de tarde, então agora não vou fazer mais nada. Pense quantas pessoas, ou quão bom testemunho você poderia dar, conversar com alguém, né? E de repente ganhar alguém para Cristo, ou mudar a opinião que alguém tem em relação a você, para quando chegar naquele momento as pessoas não venham tentar justificar. Não vai haver justificativa, né? Mas muitos vão tentar justificar. Sabia disso? Muitos vão chegar lá na hora e vão dizer: Senhor, eu não fui para a igreja por causa de fulano de tal. Mentira! Não foi porque não quis. Senhor, eu não fiz a obra porque por causa de fulana. Mentira! Não foi porque não quis. Ora, meu irmão, se alguém te impede você de cavar um poço aqui, nós já falamos muito, já pregamos muito sobre isso aqui, vai pregar acolá. Se alguém te impede de ir para a direita, vai para a esquerda. Se te impedir de ir para a esquerda, vai para a direita. Se te impedir de ir para trás, de ir para frente, volte um pouquinho atrás. Eu estou falando isso no sentido de localização geográfica, tá? É! Mas não deixe de pregar, não deixe de fazer a obra de Deus, não deixe de viver o Evangelho por momento algum da sua vida. Cuidado, meu irmão, porque nesses últimos dias o inimigo vai oferecer pratos, ele vai colocar coisas na sua frente que vão desagradar no Senhor. De pastor, mulher de pastor, marido de pastora, parente de pastor, se você é só isso, você está perdido, sabe? Marido de pastor, minha mulher é pastora, e daí? É a sua mulher que é pastora, você não, você é o quê? Filho de pastor, meu pai é pastor, e você é o quê? Mulher de pastor, eu sou esposa de pastor. Você é esposa de pastor, mas você é o quê? Amigo de pastor, eu sou amigo do pastor. Hoje em dia tem esse negócio, né? Eu sou amigo de fulano de tal. Pode entrar, tá? Você é amigo tal. Lá no céu não tem esse negócio, não. Tá, você é amigo dele, mas e daí? Você é o quê? Quem você é? Entendeu, meu irmão? Você precisa receber o revestimento do Espírito Santo. Por isso foi dado esse tempo para os apóstolos. Você sabia disso? Por isso foi dado tempo para eles, para que eles recebessem ali o revestimento. Você vê que eles só saíram depois que foram, que receberam o batismo com o Espírito Santo. E o tempo que nós estamos aqui é o tempo que Deus está dando para que nós recebamos de fato o Espírito Santo em nossa vida. Olha, deixa eu falar uma coisa para você. Talvez você esteja até ouvindo esta programação porque você gostou da forma como a gente fala, como a gente trata aqui. Mas olha, não se conforme só com isso, queira um pouco mais, tá? Por mais que eu fale para você, o Espírito Santo, ele tem que convencer você do pecado. E você tem que querer isso. Não basta ouvir uma pregação. A pregação tem que surtir efeito. A palavra, ela nunca volta vazia. Mas nem sempre ela nos atinge, né? Ela vai atingir ali 2, 3, 4, até mais, né? E você tem que estar atento a isso aí. Amém? Porque de fato o Senhor está voltando. Mas seja hoje ou amanhã, isso não pode alterar o seu projeto. Pode ser que ele volte daqui a 5 anos e você não pode ficar estagnado na fé por causa disso. Ou deixar para querer fazer alguma coisa quando a coisa apertar. Porque vai chegar o momento em que, olha os irmãos aí em outros países aí, olha esse relato que nós acabamos de ler um pouco antes da palavra. Um pai de 52 anos que foi espancado pelos seus filhos porque ele decidiu abandonar o Islã. Você está me entendendo? Pois é. Pois é, meu irmão. O que você está esperando aí? Procure uma igreja próxima da sua casa.

esperando aí. Procure uma igreja próxima da sua casa. Procure um local para você congregar. Não precisa ser uma igreja luxuosa, mas que seja uma igreja, ou ainda que seja na sua própria casa. Faça da sua casa, já que talvez você more distante de uma igreja, talvez você tenha dificuldade, mas faça da sua casa um local, né, de busca do Espírito Santo, ainda que seja só você ou só sua família. Mas busque a Deus enquanto você pode encontrar, porque vai chegar o momento em que o Espírito Santo de Deus será tirado da face da terra, e por mais que você busque, você não encontrará. Eu digo você, não está repreendido em nome de Jesus. Mas aquelas pessoas que não deram ouvido à palavra, que não deram ouvido à palavra do mensageiro, do pregador, elas vão procurar e não vão encontrar. Que Deus te abençoe, meu amado. Que Deus te abençoe, minha amada, e que você reflita sobre isso. Amém. Que você aproveite os dias da sua vida pregando o Evangelho, dando um bom testemunho, vivendo o Evangelho enquanto você pode. Amém. Que Deus te abençoe e que você seja renovado neste dia. Um grande abraço e até daqui a pouco, meio-dia, quando nós estaremos voltando com a nossa oração. Até lá. Deus abençoe.

palavra de Deus não julgou como usurpação ser igual a Deus. Antes a si mesmo se esvaziou, assumindo a forma de servo, tornando-se semelhança de homens.

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0: CCEP-FM informa a hora certa.
1: 10h30.
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3: Confira agora a agenda dos candidatos à presidência da República para esta quarta-feira. Clariana Barão do DC, Edmilson Costa do PCB e escritor Augusto Cury do Avante não divulgaram a agenda. Flávio Bolsonaro do PL não tem agendas públicas para esta quarta-feira. Lula do PT vai a Teresina, no Piauí, onde visita uma escola e obras do veículo leve sobre trilhos. Renan Santos do Missão não tem agenda pública para esta quarta-feira.

0: presença dos candidatos até às 22 horas desta terça-feira. E na cobertura das eleições 2026, Alan Barbosa.
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0: CEP FM informa a hora certa.
1: 11:30.
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2: Bom dia. No desespero de se defender, Moraes piorou a sua situação. Um péssimo enxadrista. Ele agora tá sem saída. Vai perder a dama e os peões também, né? Ele revelou um trabalho que ele havia pedido ao presidente, ao diretor da Polícia Federal, para bisbilhotar André Mendonça. E ao revelar, ele derrubou sigilo de movimentações, avisando a alvos de buscas futuras nas investigações sobre Vorcaro. Em outras palavras, continuou ajudando Vorcaro, né? Tudo isso depois de uma ação movida pelo Partido Novo, que pedia a prisão de Andrei por proteger Vorcaro. Aí aparece lá essa bisbilhotice na vida do André Mendonça, do Messias, suas ligações religiosas com Andrei. Messias é o advogado-geral da União. Gonê, procurador-geral da República, né? Tá revelando coisas das investigações sobre a Roberta Luxinger, sócia do Lulinha, o que está por trás disso, afinal. Dois parlamentares, o Rueda, que é presidente de partido,

0: ministro da Justiça, sem que o presidente da República soubesse, o presidente o protegeu também lá no palanque, chamando o Andrei, vem mais para frente. E Andrei, naquele palanque, viveu o baile da Ilha Fiscal. No dia seguinte, foi destituído. E estava lá no baile sem o imperador, né? Que não foi, porque Lula já não quer mais a proximidade com Moraes. Só que jantou na casa de Moraes, dia 4 de agosto, a convite de Moraes, naquela mansão que Vorcaro deu para ele, para protegê-lo. Estavam lá, o Moraes ainda chamou Zanin, o ex-advogado de Lula, e chamou Alcolumbre para fazerem as pazes. Todo mundo, vamos nos dar as mãos, né, para que se cairmos, caímos todos. E aí a gente vê agora a pesquisa mostrando virada. O pior é o desespero da virada. Agora está Cury 2 pontos acima de Lula, Flávio 1 ponto acima de Lula no segundo turno. E o advogado do Lulinha, o Marco Aurélio Carvalho, dando sugestões que Lula convoque o Conselho de Estado, Conselho da República, de 15 membros. Vocês lembram do Conselho da República citado na condenação de Bolsonaro, que ele queria convocar o Conselho da República para dar um golpe, fazer um estado de emergência, estado de sítio? Uau, dá um frio, né, na espinha. Ouvi esse advogado falando nisso. Ele disse que não conversou com Lula, mas ele, de certo, só queria assustar o país, né? Como a televisão assustava mostrando as covas que nos esperavam na pandemia. Tanta gente responsável por paralisar esse país enquanto tudo isso acontecia. Paralisaram e ficaram silentes. É preciso lembrar, porque senão a gente esquece e anistia. De Brasília, Alexandre Garcia.
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te agradecemos o teu amor, a tua voz que fala fundo aos nossos corações. Tu és fiel, Senhor, tua palavra é fiel, Jesus.

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1: CCPFM informa a hora certa.
2: Meio-dia.
0: Vamos aplaudir ao Rei dos Reis, ao Senhor dos Senhores, que fala conosco. A sua voz fala aos nossos corações. Glória a Deus. Nós podemos ouvir a voz do Senhor.
3: Senhoras e senhores, agora no Rio de Janeiro são meio-dia. E nós estamos de volta.
4: Ana Carolina.
3: Vamos então estar agora fazendo aqui a nossa oração. Pois nós atropelamos aqui o giro notícias. Vamos falar com Deus. Soberano Deus e eterno Pai, em nome do teu filho, nós mais uma vez nos colocamos diante de ti, primeiramente para te pedir perdão. Perdão por nossos pecados, falhas e transgressões. E queremos te agradecer, Pai. Te agradecer por esta manhã que se encerra e também por esta tarde que se inicia. Pedimos a tua bênção, Pai, para aqueles que estão em casa, os que não estão, os que estão na rua, indo e voltando. Pedimos, ó Deus, em nome do teu filho, que o Senhor visite, que a tua presença, meu Deus, venha trazer paz, refrigério, consolo, ânimo e a certeza de que o Senhor tem o melhor para nós. É que às vezes, Senhor, saímos de casa desesperançosos, desanimados, e muitas vezes, Pai, algumas pessoas pensam até em não voltar. E eu quero pedir nesta tarde, meu Deus, que o Senhor venha renovar as esperanças de cada pessoa, meu Pai, que ouve esta programação. Talvez a pessoa esteja desanimada, sem perspectiva, achando que nada vai dar certo. Talvez tenha passado por situações desanimadoras. Mas eu tenho certeza, Pai, que tudo, em tudo que acontece em nossa vida, há um propósito. Eu sei que há um aprendizado e que às vezes o Senhor até permite que chegue diante de nós a luta e a dificuldade para que nós sejamos provados, para sermos aprovados. Porque a nossa confiança, meu Deus, não tem que estar em homens, em carros e cavalos, ou talvez no intelecto, ou talvez na influência de alguém, mas no Senhor, porque nada sai, nada foge do seu controle. E é por isso que nós entregamos o nosso dia, a nossa tarde ao Senhor, sabendo que a despeito das coisas que podem ou possam nos sobrevir, o Senhor está no controle. E é por isso que nós entregamos a nossa tarde, o nosso dia em tuas mãos. E já te agradecemos, em nome do Senhor. Amém. Amém e amém. Graças a Deus. Muito bem, a gente volta daqui a pouco às 3 horas. Forte abraço.

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1: E estes são os destaques desta quarta-feira, 9 de setembro. As tensões entre o Irã e os Estados Unidos aumentaram drasticamente nas últimas horas. A Guarda Revolucionária do Irã afirmou nesta quarta-feira ter alvejado uma base militar americana na Jordânia e cerca de 20 embarcações no Golfo, após a ofensiva confirmada dos Estados Unidos contra petroleiros iranianos na noite de terça-feira. Também nesta quarta-feira, os rebeldes Houthis do Iêmen, apoiados pelo Irã, relataram cerca de 40 ataques sauditas em várias regiões do país. A escalada no Oriente Médio provocou uma nova alta nos preços do petróleo. O Brent voltou a superar a marca de $100 o barril na quarta-feira, pela primeira vez desde 24 de julho. O gabinete do primeiro-ministro de Israel, Benjamin Netanyahu, negou na terça-feira que havia sido avisado pelos Emirados Árabes Unidos sobre o

negou na terça-feira que havia sido avisado pelos Emirados Árabes Unidos sobre o ataque do Hamas poucos dias antes de 7 de outubro de 2023, conforme alegado em uma reportagem do jornal Haaretz. A oposição criticou duramente Netanyahu após a publicação do artigo, que acontece às vésperas das eleições legislativas de 27 de outubro, as primeiras depois do início da guerra. O Reino Unido classificou como lamentáveis as medidas de retaliação de Israel após as sanções anunciadas por Londres, Paris e Ottawa contra o comércio com colônias israelenses na Cisjordânia. Em resposta, Israel fechou o consulado britânico em Jerusalém e proibiu a entrada de 12 cidadãos do Reino Unido. A Rússia anunciou na quarta-feira que derrubou quase 600 drones ucranianos durante a noite. Segundo o Ministério da Defesa russo, 4 pessoas morreram nos ataques no sul do país, incluindo uma criança. Do lado ucraniano, 2 pessoas também foram mortas nesta quarta-feira na região de Odessa, no sul do país, durante ofensiva contra uma passagem na fronteira com a Moldávia. Após visitar a Colômbia, o secretário de Estado americano, Marco Rubio, segue nesta quarta-feira sua viagem pela América Latina em direção ao Equador e depois Peru. A agenda de Rubio busca reforçar a cooperação em segurança e economia com governos alinhados a Washington. Os Estados Unidos também querem ampliar sua influência na região diante do avanço da presença chinesa. Uma falha técnica no Reino Unido continua causando dezenas de cancelamentos de voos nesta quarta-feira, principalmente no aeroporto de Heathrow.

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nós já celebramos o Senhor pela unidade que Ele nos tem concedido. E se realmente há sinceridade em nossos corações, nós vamos expressar agora nessa canção, dizendo ao Senhor que nós o amamos mais do que tudo, mais até do que as coisas que Ele pode nos dar. Nós o amamos simplesmente pelo que Ele é. O Senhor ama poderosamente as nossas vidas.

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1: O primeiro-ministro de Israel, Benjamin Netanyahu, enfrenta acusações graves. Segundo o jornal Haaretz, ele teria sido alertado uma semana e meia antes dos ataques do Hamas de 7 de outubro de 2023 pelo presidente dos Emirados Árabes Unidos, o Sheikh Mohammed bin Zayed. Para entender o cenário em Israel a partir dessa revelação, vamos conversar com Henry Galski, correspondente da RFI no país. Bom dia, Henry. Para começar, detalhes e informações do jornal Haaretz e a repercussão política aí em Israel.
2: Segundo o jornal Haaretz, o primeiro-ministro Benjamin Netanyahu teria recebido um telefonema do presidente dos Emirados Árabes Unidos, o Sheikh Mohammed bin Zayed, alertando-o sobre uma operação planejada pelo Hamas uma semana e meia antes dos ataques de 7 de outubro de 2023. A ligação telefônica teria durado cerca de 45 minutos. O gabinete do primeiro-ministro se manifestou, classificando a matéria como uma completa mentira. O comunicado divulgado à imprensa afirma que durante o período em questão, Netanyahu não conversou com o presidente dos Emirados Árabes Unidos e não recebeu qualquer aviso dele. O governo dos Emirados Árabes Unidos não negou a informação, mas preferiu não comentá-la diretamente. Órgãos dos governos dos Emirados e de Israel têm mantido linhas diretas de comunicação desde o início da relação entre os países, mais de 5 anos atrás. Quando necessário, toda a informação de inteligência foi e continua a ser comunicada entre os órgãos relevantes, diz o texto emitido pelos Emirados Árabes Unidos. Em Israel, as lideranças dos partidos de oposição partiram para o ataque. Gadi Eisenkot, líder do partido Yashar, que neste momento ocupa a liderança em parte das pesquisas de intenção de voto para a eleição de 27 de outubro, declarou que cada vez mais indícios apontam que Netanyahu conduziu Israel cegamente ao fracasso dos ataques de 7 de outubro. Ainda segundo Eisenkot, Netanyahu recebeu dezenas de avisos e ignorou todos. Ele é incompetente. Eisenkot prometeu também formar uma comissão de investigação estatal para esclarecer o que Netanyahu sabia e o que não sabia. O ex-primeiro-ministro Naftali Bennett, líder do partido Yahad de centro-direita, afirmou que a informação é verdadeira e que Netanyahu tem responsabilidade pessoal e direta pela omissão que levou às mortes de milhares de israelenses. O líder do partido de esquerda Os Democratas, Yair Golan, disse que as desculpas de Netanyahu acabaram e que ele é culpado. Golan também prometeu formar uma comissão estatal de investigação que revelará toda a verdade. Por negligência, Netanyahu é responsável pelo massacre de 1.200 israelenses em 7 de outubro, afirmou.
1: E Henry, o momento em que essa descoberta vem à tona é decisivo em função da proximidade das eleições. Qual pode ser o impacto na corrida eleitoral?
2: Exato. Faltam menos de 50 dias para a eleição geral, justamente a primeira a ocorrer após o 7 de outubro, após as guerras em Gaza, no Líbano, no Irã. Ainda não se sabe qual será o impacto eleitoral desta notícia. Até agora, antes da revelação, as pesquisas mostravam que os partidos que atualmente estão no governo, liderado pelo primeiro-ministro Netanyahu, não conseguem formar uma nova coalizão majoritária. A RFI conversou com 2 especialistas aqui em Israel para entender as possíveis consequências. João Miragaia, mestre em História pela Universidade de Tel Aviv e cofundador do podcast Do Lado Esquerdo do Muro, não acredita que a revelação poderá mudar de forma decisiva o rumo das eleições. Durante a campanha, Netanyahu decidiu voltar a trabalhar o 7 de outubro para reconstruir a narrativa sobre o papel dele. Mas a teoria de conspiração que ele buscou emplacar, de que ele não teria sido acordado de propósito, deu errado. Miragaia faz referência à madrugada entre os dias 6 e 7 de outubro, uma vez que a ofensiva do Hamas começou logo às 6h29 da manhã do dia 7. A partir dessa reportagem, é provável que Netanyahu tente mudar de assunto. Do ponto de vista eleitoral, eu não acho que nem meio mandato vai mudar de lado devido a esta informação, por mais bombástica que ela possa parecer. Os eleitores dele não se importam com isso, não importa a verdade, mas sim no que eles, os eleitores de Netanyahu, querem acreditar, diz Miragaia sobre as revelações da reportagem. Dan Orbar, historiador da Universidade Hebraica de Jerusalém, também não acredita em consequências mais dramáticas. Aqueles que odeiam Netanyahu acreditarão nisso, na informação divulgada pelo Haaretz. Já os apoiadores do primeiro-ministro irão entender como difamação e perseguição. Acredito que o efeito sobre o eleitor marginal será pequeno. Isso vai reforçar a polarização, reforçar a adesão de ambos os lados, diz.
1: E a caminho das eleições, Henry, há também um marco importante. Os partidos já entregaram suas listas?
2: Sim, terminou às 10 horas da noite de 8 de setembro o prazo legal para a entrega das listas de todos os partidos. Como Israel é um regime parlamentarista, os eleitores votam em partidos, não em candidatos. E assim, as listas com os nomes e as posições que cada candidato ocupa são fundamentais para que os eleitores tenham clareza sobre o processo. O Knesset, o parlamento israelense, tem 120 cadeiras. Para formar uma coalizão de governo, é preciso obter a metade mais um dos assentos, ou seja, o mínimo de 61 parlamentares. A ordem que cada partido entrega à comissão eleitoral é fundamental na medida em que é uma forma de comunicar ao público quem são os candidatos e em que posição cada um deles está listado. Por exemplo, as pesquisas apontam que o Likud, o partido do primeiro-ministro Benjamin Netanyahu, deve obter entre 22 a 25 cadeiras. O número um da lista é Netanyahu, líder do partido. Um candidato da lista do Likud, que ocupe a 30ª posição, dificilmente estará na próxima formação do Knesset. E assim funciona com todos os partidos, que negociam internamente as posições de seus candidatos. Não há uma regra sobre a quantidade de membros presentes nas listas de cada um dos partidos. O cenário político interno de Israel é dominado por 14 partidos e coalizões. Para obter pelo menos 4 assentos no Knesset, cada um deles deverá ultrapassar a cláusula de barreira, um mínimo de 3,25% do total de votos.
1: Muito obrigado, Henry Galski, que participou do Linha Direta de hoje.
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0: CCPFM informa a hora certa.
1: 2:20.
2: Fogo.

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1: Eu te entrego tudo, Senhor. Eu renuncio o que for preciso. Até mesmo a promessa, Senhor.

A Meta lançou o Muse, um agente de inteligência artificial capaz de realizar tarefas de forma autônoma, como enviar e-mails, reservar viagens e acessar aplicativos de pagamento.

eventos, agenda, compras, saúde e casa inteligente. O serviço estará inicialmente disponível nos Estados Unidos, por meio de um aplicativo próprio e do WhatsApp, com planos de chegar também aos óculos inteligentes da empresa. A tecnologia, porém, chega cercada de preocupações com segurança e privacidade. Funcionários da Meta relataram testes em que o Mills apresentou falhas, como interrupções sem explicação, envio indevido de informações confidenciais e até acesso a fotos pessoais do iCloud ao tentar cumprir uma tarefa. A empresa afirma que adiou o lançamento para reforçar a segurança e considera que o sistema atingiu os requisitos mínimos para chegar ao público.

senhoras e senhores, estamos de volta. São 3:03 agora no Rio de Janeiro e você está ouvindo o programa. Ou melhor, você está participando da oração, da nossa jornada de oração. E nós estamos entrando já na nossa quarta oração, né? Que é a oração das três. E quero convidar você a participar conosco. Vamos orar. Vamos falar com Deus. Senhor Deus e Pai, Senhor Jesus de Nazaré, mais uma vez nós estamos por aqui. Antes de mais nada, perdoa-nos, ó Deus, e te agradecemos também tudo que tem feito, por tudo que vai fazer. E queremos pedir, ó Deus, a tua bênção. Queremos pedir, ó Deus, a tua proteção. Queremos pedir ao Espírito Santo de Deus que o Senhor não venha se apartar de nós, mas que o Senhor venha abrir os nossos olhos para que nós possamos ver, e os nossos ouvidos para que possamos ouvir, além do que a nossa natureza humana consegue compreender. E nós queremos, ó Espírito Santo de Deus, aprender a santificação. Aprender, ó Deus, a nos santificarmos, não de boca para fora, mas segundo a tua palavra, Senhor. Aprendermos a nos desligar do mundo, a nos desvencilhar do mundo, a dizer não às coisas do mundo, para poder te servir, Pai. Eu te entrego a minha família. Eu te entrego, ó Deus, a cada amigo, cada irmão, cada família, cada pessoa que nos ouve nesta tarde. Eu te entrego em tuas mãos. E pedimos, ó Pai, santifica-nos, Senhor, para que possamos ver a tua face. Santifica-nos, ó Deus, para que possamos, Pai, estar ao teu lado. Santifica-nos, Senhor, para que quando chegar aquele grande dia, o Senhor não tenha do que se envergonhar. Eu te entrego, Senhor, tudo nas tuas mãos, porque tudo é teu, tudo é para o Senhor. E ajuda-nos, Senhor. Ajuda-nos, Pai, a completar essa missão que o Senhor tem colocado em nossas mãos, Senhor. Ajuda-nos, ó Deus. Dai-nos sabedoria. Dai-nos visão. Dai-nos, ó Deus, as estratégias e a capacitação necessária para que possamos chegar, Senhor, ao final de tudo isso e podemos dizer: combati o bom combate, terminei a carreira, guardei a fé. Eu consagro a minha vida ao Senhor, Pai, bem como consagro a vida da minha família ao Senhor, e bem como, Deus, consagro a vida de cada irmão, de cada ouvinte ao Senhor, já crendo na certeza da vitória, na certeza de que o Senhor não nos abandonará, que o Senhor estará como sempre esteve conosco até o fim. Porque o que diz a tua palavra é que aquele que perseverar até o fim, este será salvo. Então é crendo nisso, Pai, que nós entregamos tudo nas tuas mãos e já te agradecemos. Em nome do teu Filho, amém, amém e amém, graças a Deus. Muito bem, meu querido e meu amado irmão, minha querida e minha amada irmã, são 15:07, ou 3:07, né? Daqui a pouquinho, às 18:00, a gente está de volta com a nossa oração de fechamento. Tá certo? Grande abraço, boa tarde para você.

O impasse envolvendo os embarques de soja brasileira para a China foi superado, segundo Carlos Goulart, secretário de Defesa Agropecuária do Ministério da Agricultura. Ele afirmou que houve um ruído no início do ano por causa de procedimentos fitossanitários, mas o problema foi resolvido após reuniões entre autoridades dos dois países. Agora, Brasil e China devem acompanhar e monitorar os próximos embarques para garantir que as exigências sejam cumpridas. A questão ganhou importância porque a China é o principal destino da soja brasileira. Em março, a Cargill chegou a suspender temporariamente exportações após mudanças nas regras de inspeção e a identificação de cargas com sementes de plantas daninhas proibidas pelos chineses. Goulart também destacou avanços na relação comercial, como o reconhecimento pela China do Brasil como livre de febre aftosa sem vacinação e de risco insignificante para a doença da vaca louca, o que pode facilitar a ampliação das exportações de produtos de origem animal.

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O ministro André Mendonça, do Supremo Tribunal Federal, determinou a soltura do ex-procurador-geral do Instituto Nacional do Seguro Social, Alessandro Stefanuto, que estava preso no âmbito das investigações sobre um esquema de descontos indevidos em benefícios de aposentados e pensionistas. A decisão ocorre durante o avanço das apurações sobre possíveis fraudes envolvendo entidades que realizavam cobranças diretamente nos benefícios do INSS. Com a decisão, Stefanuto deixa a prisão, mas o caso continua sob investigação. O ex-procurador é apontado como um dos alvos centrais da operação que apura a atuação de um esquema responsável por movimentar valores milionários por meio de descontos não autorizados. O STF ainda deverá analisar outras medidas cautelares e o andamento das investigações.

Flávio Bolsonaro pediu ao Tribunal Superior Eleitoral a cassação da chapa de Lula por suposto abuso de poder durante o carnaval. A ação questiona a utilização de eventos e manifestações públicas no período eleitoral, alegando que houve uso indevido da estrutura e da exposição política para favorecer a candidatura do atual presidente. O pedido agora será analisado pela Justiça Eleitoral, que deverá avaliar se as condutas apontadas configuram abuso de poder com gravidade suficiente para justificar a cassação. A iniciativa aumenta a disputa política em torno das eleições de 2026 e pode gerar novos embates entre aliados de Lula e a oposição.

A justiça condenou uma médica e uma clínica de Santa Catarina após uma falha na aplicação de um contraceptivo. O caso envolveu problemas no procedimento que resultaram em consequências para a paciente e levaram à responsabilização dos profissionais e do estabelecimento de saúde. A decisão reconheceu falhas na prestação do serviço e determinou que a médica e a clínica respondam pelos danos causados. O caso reforça a importância da correta aplicação de métodos contraceptivos e do cumprimento dos protocolos de segurança durante procedimentos médicos.

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0: CCP FM informa a hora certa.
1: 3h50.
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1: Nesta edição do Doutor Ajuda, vamos saber mais sobre câncer de boca. A médica cirurgiã de cabeça e pescoço, doutora Natália Andrade, nos fala sobre o diagnóstico e tratamento do câncer de boca.
2: Olá, ouvintes! A suspeita diagnóstica do câncer de boca é feita durante um exame clínico, mas a confirmação depende da biópsia, que consiste em retirar um pedaço pequeno do lugar suspeito e enviar esse tecido para o médico patologista. O patologista olha as células desse tecido e emite o diagnóstico de câncer ou de outra lesão. Na grande maioria das vezes, esse procedimento pode ser feito de forma ambulatorial, com anestesia local. Exames como tomografia computadorizada ou ressonância nuclear magnética são importantes principalmente para avaliar a extensão do tumor. Quanto mais precoce o diagnóstico e o tratamento, melhores são as chances de cura. Na grande maioria das vezes, o tratamento é cirúrgico. Em uma parcela dos casos, haverá necessidade de algum tipo de reconstrução do defeito cirúrgico, visando a funcionalidade da região acometida. Nos casos mais complexos, além do tratamento cirúrgico, é necessária a realização de radioterapia com ou sem quimioterapia para complementar o tratamento e obter melhor taxa de cura. Na dúvida, procure um médico cirurgião de cabeça e pescoço.
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0: CCEP-FM informa a hora certa.
1: 4h30.
2: Boa tarde. Pois é, a pesquisa Quest, encomendada pelo O Globo, já havia mostrado empate. Empate mesmo. Né? 41 a 41 entre Lula e Flávio. Mas agora sai a pesquisa Nexus, encomendada pelo BTG Pactual, e já dá Cury com 2 pontos à frente de Lula e Flávio com 1 ponto à frente de Lula. No primeiro turno, os três estão assim, Lula 39, Flávio 35 e Cury 9. Aí, para chegar ao segundo turno, né, na hipótese, é muito mais fácil, né, com esse resultado no primeiro, quem vai chegar ao segundo turno é Flávio. Né? Aí a gente vê que muita gente que no segundo turno votaria em Cury estava votando em Lula, porque Lula com Flávio, Lula tem 45, Flávio 46. Depois com Cury, Lula cai para 43 e Cury vai para 45. Caiado dá empate técnico. Lula 46, Caiado 43. Então, como a possibilidade de segundo turno não é de Cury, é de Flávio, eu vejo a estratégia de Flávio, a melhor estratégia de Flávio é conversar com os eleitores de Caiado, de Zema e principalmente de Cury. Além de conversar com os eleitores de Lula. E Lula, Lula de conversar com os eleitores dos seus adversários. Porque é uma tremenda burrice o candidato ficar falando só para os seus apoiadores. Ele não ganha nada. Ele fica parado. Ele tem que conversar com os apoiadores dos outros e convencê-los. Não é? De Brasília, Alexandre Garcia.
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0: Então, pessoal, vocês entenderam? Devemos nos afastar de tudo que é mal. Assim, poderemos nos aproximar de Deus e aprender mais sobre Ele.
1: Eu quero aprender mais sobre Jesus, Ana.
2: 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Podemos aprender mais de Deus lendo a Bíblia.
0: Falou tudo, Ed. 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

0: temperatura?
1: 23 graus.
2: CCP FM informa a hora certa.
3: 4h50.

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2: A Bola de Ouro de 2026 teve sua lista de indicados divulgada na terça-feira. Entre os 30 concorrentes ao prêmio de melhor jogador do mundo estão nomes como Messi, Mbappé, Haaland, Harry Kane, Lamine Yamal, Bellingham e o atual vencedor, Dembélé. O Brasil terá 3 representantes, Vini Júnior, Marquinhos e Gabriel Magalhães. Uma das surpresas foi a ausência de Rafinha entre os indicados. A temporada considerada inclui os desempenhos de 2025 e 2026, além da Copa do Mundo. A cerimônia da Bola de Ouro está marcada para 26 de outubro, em Londres. Também foram anunciados os indicados às categorias feminina, melhor goleiro, melhor jovem, treinadores e clubes, com destaque para o Flamengo, candidato a melhor clube masculino.
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2: Artilheiros da competição. O Real Madrid estreou com vitória na Champions League. Jogando no Santiago Bernabéu, o time de José Mourinho venceu a Inter de Milão por 2-1, com gols de Mbappé e Valverde ainda no primeiro tempo. Os espanhóis aproveitaram falhas da defesa italiana para construir a vantagem, enquanto Courtois também teve participação importante para evitar o empate. Na segunda etapa, a Inter reagiu e conseguiu diminuir com o brasileiro Carlos Augusto, que marcou aos 32 minutos. O gol deixou a partida emocionante nos minutos finais, mas o Real Madrid conseguiu segurar o resultado e garantir os 3 pontos na estreia. Mbappé também chegou aos 71 gols na história da Champions, igualando Raul e entrando no top 5 dos maiores artilheiros da competição.
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2: O Manchester City estreou com vitória na Champions League ao derrotar o Porto por 2-0 no Estádio do Dragão. O grande destaque foi Haaland, que marcou os dois gols da partida, ambos no segundo tempo. O norueguês abriu o placar logo no início da etapa final, de cabeça, após cruzamento de Enzo Fernandes, e voltou a marcar nos acréscimos para garantir o triunfo inglês. O City dominou boa parte do jogo e criou as principais oportunidades, enquanto o Porto encontrou dificuldades para levar perigo ao gol de Donnarumma. Mesmo com a pressão da torcida portuguesa e uma partida bastante física, a equipe comandada por Enzo Maresca conseguiu controlar o resultado e largou na frente na competição. Com a vitória, o Manchester City soma 3 pontos, enquanto o Porto começa a campanha sem pontuar.
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2: O Aston Villa estreou com vitória na Champions League, ao derrotar o Clube Brugge por 3-2, fora de casa. O time inglês abriu 3-1 ainda no primeiro tempo, com gols de John McGinn, Emiliano Buendia e Nicholas Jackson, este último marcando pela primeira vez pelo clube. Paul Torres foi um dos destaques, dando duas assistências. Na segunda etapa, o Clube Brugge reagiu e diminuiu com Nicolò Tressoldi, em cobrança de pênalti após revisão do VAR. Os belgas pressionaram bastante nos minutos finais, mas o goleiro Zion Suzuki fez defesas importantes e garantiu a vitória do Villa. O resultado dá ao time comandado por Unai Emery 3 pontos logo na estreia, enquanto o Brugge começa a competição sem pontuar.
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2: O Fluminense venceu o Platense por 2-0 no Maracanã, pelo jogo de ida das quartas de final da Libertadores. O tricolor dominou o primeiro tempo e abriu o placar aos 20 minutos, com Nonato, após assistência.

0: De Hulk. Pouco depois, aos 29, Hulk recebeu passe de Ganso e marcou o segundo, sendo o grande destaque da partida. Na segunda etapa, o Fluminense diminuiu o ritmo e permitiu algumas chegadas do time argentino, mas conseguiu administrar a vantagem. Com o resultado, o tricolor pode perder por até um gol no jogo de volta, marcado para terça-feira, dia 15, na Argentina, para avançar às semifinais. A partida também marcou o 100º jogo do Fluminense na história da Libertadores.
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1: O trabalho infantil no Brasil é proibido antes dos 16 anos. No entanto, as empresas podem contratar jovens a partir dos 14 na condição de aprendizes. 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O pré-requisito é que eles permaneçam na escola e façam o curso técnico profissionalizante patrocinado pelo

Muito bem, estamos de volta. Agora no Rio de Janeiro são 18 horas em ponto. Então, a partir de agora, nós estaremos fazendo a nossa oração final de hoje, né? Hoje, graças a Deus, né? Nós conseguimos fazer aqui as 5 orações, ou melhor, estamos conseguindo, porque ainda não terminamos, né? Vai que, né? Mas enfim, está repreendido em nome de Jesus, né? Vamos estar fazendo a nossa quinta oração de hoje, sem falha, para a honra e para a glória do nosso Senhor. Eu quero convidar você para que amanhã você esteja conosco também nas nossas orações. A primeira oração é às 6 da manhã, a segunda às 9 da manhã, a terceira oração ao meio-dia, a quarta oração às 15 horas ou 3 horas da tarde, né? E a quinta oração às 18 horas, como essa que nós estamos fazendo aqui. Vamos orar então? Vamos orar. Senhor nosso Deus e Pai, Senhor Jesus de Nazaré, nesse momento em que nós, mais uma vez, nos achegamos ao Senhor, estamos cheios, Senhor, da alegria e poder dizer missão cumprida. Aquilo que o Senhor deu para nós fazer, nós estamos fazendo. É bem verdade, ó Deus, que precisamos nos aperfeiçoar um pouco mais. Mas esse aperfeiçoamento, creio eu, Senhor, que vem com o passar, com o conviver, com o interagir. Por isso nós te pedimos, ó Deus, neste final de tarde e neste início de noite, interage, Senhor, conosco na nossa vida, na nossa casa, na nossa família, nos nossos entes queridos, nas nossas intimidades. Interage.

conosco quando formos e quando virmos, Senhor. Quando formos dizer sim ou não, quando formos, Senhor, fazer alguma coisa, Pai, dar alguma coisa, receber alguma coisa, interage conosco, Senhor. Porque nós precisamos da sua intervenção. Precisamos, Deus, que o Senhor seja a todo momento o nosso guia. Então, Espírito Santo de Deus, continua nos guiando, continua nos alicerçando. Que essa noite, meu Deus, seja uma noite abençoada, uma noite de paz, uma noite de tranquilidade. Que tudo aquilo, meu Deus, que tem sondado as nossas vidas, tem rondado a nossa vida, a nossa casa, os nossos familiares, batam em retirada em nome de nosso Senhor e Salvador. Obrigado, Deus, por este dia que nós passamos. E já te agradeço, meu Deus, por esta noite que está caindo. Que nós tenhamos uma noite abençoada. Que a nossa casa, meu Deus, seja guardada pelo Teu Espírito Santo. Que os Teus anjos, ó Pai, estejam ao nosso redor para nos guardar e nos proteger. Aquele que está indo para o trabalho, aquele que está voltando, Pai, que sejam abençoados e guardados em nome de nosso Senhor. Ah, Senhor, toma, Senhor, faz este tempo em Tuas mãos e que nós tenhamos uma noite cheia da Tua presença. Em nome de nosso Senhor, assim nós oramos, porque é assim que cremos. Em nome do Teu Filho, amém, amém e amém. Graças a Deus. Muito bem, meu querido e meu amado irmão, minha querida e minha amada irmã, que você tenha uma noite cheia da presença do Senhor. Que a noite de hoje seja uma bênção para você e para os seus familiares, tá bom? Então tá, ó, a gente se encontra amanhã já a partir das 6 da manhã. Acorda cedo aí. Brincadeira, irmão, eu sei que, né, para muitas pessoas é difícil, eu sei que tem um trabalho, mas nós temos. Por acaso, você tem pessoas que acordam tão cedo quanto nós aqui, né? Então, você que acorda cedo, tá? Esteja conosco em oração. Mas se você não acorda cedo, não tem problema. Participe, esteja ligado nas outras orações, que Deus certamente vai te recompensar. Forte abraço e até amanhã, querendo Deus, e é claro, Ele há de querer.

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O quadro. Um homem havia pintado um lindo quadro. No dia de apresentá-lo ao público, convidou todo mundo para vê-lo. Compareceram as autoridades do local, fotógrafos, jornalistas, enfim, uma multidão. Afinal, o pintor, além de um grande artista, era também muito famoso. Chegando o momento, tirou-se o pano que velava o quadro. Houve caloroso aplauso. Era uma

adequado. Houve caloroso aplauso. Era uma impressionante figura de Jesus batendo suavemente a porta de uma casa. Jesus parecia vivo. Com o ouvido junto à porta, ele parecia querer ouvir se lá dentro alguém respondia. Houve discursos e elogios. Todos admiraram aquela obra de arte. Porém, um curioso observador achou uma falha no quadro. A porta não tinha fechadura. E intrigado, foi perguntar ao artista: sua porta não tem fechadura. Como então se fará para abri-la? É assim mesmo, respondeu-lhe o artista. Esta é a porta do coração humano. Só se abre pelo lado de dentro. Muitas vezes, Jesus está batendo a porta do nosso coração. Pare um pouquinho. Preste atenção, ouça, cabe a nós abrir ou não a porta para que nosso Senhor entre. Muitas vezes ele bate através de um pedido de desculpas, de perdoar alguém, enfim, escute-o, não com os ouvidos, mas sobretudo com o coração.

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Filha, considera e inclina os ouvidos. Esquece o teu povo e a casa do teu pai. Então o rei se afeiçoará à tua formosura, pois ele é o teu senhor. Adora-o.

0: FM informa a hora certa.
1: 8 horas.
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3: E aí, galera, beleza? Como é que vocês estão? Meus amigos, hoje é dia de doce, daquele jeito, e eu te adianto que está fácil ser bolsonarista no ano de 2026. Tem muita coisa boa pra gente comentar. É óbvio que falaremos do Mendonça, é óbvio que falaremos do Andrei, das confusões que envolvem o Supremo, mas acima de tudo, o vídeo de hoje é um vídeo sobre respostas. Porque é o seguinte, né? O Mendonça para o Brasil com sua decisão de ontem de afastar o Andrei e outro cara lá, mas principalmente o Andrei, e começam alguns embates. E aí, vai ou não vai levar para plenário? Alguma coisa tem que ser feita. E no meio dessa confusão, às vezes as pessoas vão se movendo assim de uma forma que só porque o Mendonça tá de um lado, as outras pessoas querem estar do outro, e talvez o Mendonça... Eu não gosto muito daquela analogia de xadrez 4D, 5D, mas... A típica situação, eu vou trazer então pro dominó. Eu até gravei um vídeo no Instagram History falando de xadrez. Mas se fosse no dominó, de um lado tá o ás, do outro lado tá o cena, uma cena, e o Mendonça tá com a cena de ás. Se fechar no ás, ele bate na cena. Se bater na cena, ele fecha no ás. Então assim, vai vencer de lasquiner. Com o lado que você quiser, ele vai jogar. A medida de ontem do Mendonça em relação ao Andrei, ela representa uma vitória. Ele já venceu, independente do que aconteceu. A imprensa comentou sobre isso. E conforme foi lendo as coisas que foram saindo, você vai vendo, cara, o que está acontecendo, se foi planejado ou não, saiu melhor que o figurino. E aí, obviamente, a gente vai chegar lá, tentei fazer um vídeo da forma mais estruturada possível, de forma organizada, e hoje não tem vídeo de 1h30, pelo amor de Deus! Tanto que eu separei a segunda parte, que foram algumas críticas que rolaram em relação ao Supremo, uma movimentação muito interessante, né? A turminha aí publicou a cartinha da democracia, dessa vez em prol do Flávio, né? Porque, na verdade, pedindo investigação do Alexandre de Moraes. E ainda tiveram algumas coisas que aconteceram ao longo do dia de ontem, que também merecem atenção, e a gente vai começar falando delas rapidíssimo, para entrar e entender essa questão do Mendonça, e a gente vai partir com um apontamento de duas coisas, e a gente vai começar a entender essa história que aconteceu ontem, à luz, sempre focando em dois pilares. Mas antes de chegar lá, tiveram algumas coisas muito curiosas ontem. Primeiro, essa notícia do UOL. Vorcaro adiantou voo ao exterior após consultar o Dom Pedro III, mostram documentos. Convenhamos, uma manchete como esta reforça ainda mais a suspeição quanto o imperadorzinho e a necessidade de discutir o assunto e não varrer o assunto para debaixo do tapete. Eduardo coloca... a notícia com ali, o Código Penal, dois artigos, e diz: essa notícia da imagem não seria causa para prisão preventiva, pois Felipe Martins foi preso por uma viagem que ele não fez, Débora do Batom por usar a ferramenta de deletar mensagens automaticamente do WhatsApp, e meu pai por postagens que não foram ele que fez. Isto para citar apenas alguns exemplos que muitos diziam ser necessários para a manutenção da democracia. Mais interessante do que isso, tem uma coisa que passou muito desapercebida antes de escrever a matéria escrita. Então, essa foi antes. Andreza Matais apareceu no Twitter com um vídeo para falar do plenário, do Gilmar, chateado, com o Fachin. Só que, para além do que o Gilmar tenha falado, Fachin, é informação que faz o Gilmar ficar chateado. E que não ganhou muito alarde ao longo do dia de ontem. Só a Andreza Matais que comentou sobre isso. E aí, se o que a Andreza Matais está relatando for verdade, o caso Master, que já bateu na porta do companheiro Toffoli, do companheiro Dom Pedro III, talvez possa bater na porta do companheiro Gilmar. Gilmar reage à tentativa de constrangimento. Ou você mata ou morre. Como assim? Que constrangimento que o Gilmar está falando? Aí veja, ó. O decano Gilmar Mendes reagiu de forma dura a informações de que ele poderia ser constrangido por uma suposta relação do seu ex-cunhado, o Chiquinho Feitosa, com o Paquito. A coluna apurou, em parceria com a coluna da Manuela Alcântara, que Gilmar afirmou que, pelas regras, você não faz pacto com chantagista, ou você mata ou morre. O recado chegou aos ouvidos do presidente da corte, Edson Fachin. Mas que suposta relação é essa do Chiquinho Feitosa com Daniel Vorcaro? Porque até agora não saiu nenhuma notícia disso. Não saiu nenhuma notícia sobre isso, mas já saiu notícia que o Gilmar... Ó, não vem tentar me constranger. Irão aparecer notícias sobre o Chiquinho Feitosa na imprensa? É isso? Vai ter alguma coisa? Vai ter confusão sobre isso? Isso passou meio desapercebido, mas eu acho que é interessante. Aí, final da noite de ontem, o Cláudio Dantas postou uma parada que na hora que eu li a manchete eu falei, agora fez todo o sentido. Nem abri o texto e eu sabia que o Cláudio Dantas estava falando a verdade. Porque tem gente que pode olhar com o Cláudio Dantas está falando e falar o seguinte, ah, o Dantas é de direita, ele é neo-bolsonarista, né? Ele se converteu ao bolsonarismo. O Cláudio Dantas publicou essa notícia aqui para tentar ajudar o Flávio Bolsonaro, mas tá muito longe de ser isso. Aí você fala, por quê, né? Tá ali, ó, exclusivo. Polícia Federal buscou ilegalmente material contra Flávio Bolsonaro em escritório de Hiller Thomas, que foi alvo, há um tempo atrás, daquela operação que mirava as questões do INSS, proximidade com o senador Everton Rocha, vice-líder do governo Lula. Aí o Dantas fala que, ao cumprir mandados de busca e apreensão autorizados pelo Mendonça no escritório do advogado Hiller Thomas, a PF buscou informações sobre Flávio Bolsonaro, que não é investigado no caso. Relato de um dos advogados que acompanhou a diligência indica novas violações por parte da equipe sob comando de Andrei, afastado hoje da direção-geral da PF. Em petição sigilosa obtida por esse site encaminhada ao gabinete de Mendonça, o advogado Michel Cunha diz que, durante a busca ocorrida entre 6 horas e 3 da tarde do dia 4 de agosto, o delegado André Gerardi e seus agentes violaram a ordem de restrição de Mendonça sob apreensão apenas de material associado à investigação e fizeram a devassa no escritório buscando documentos vinculados a Flávio, aspas. A despeito do mandato especificado detalhadamente, o objeto da diligência determinada pelo ministro relator e o escopo da referida operação, este advogado se deparou com fatos que revelam possíveis indícios de desvirtuamento do objeto do mandado pela autoridade policial e sua equipe. Segundo ele, o interesse maior da equipe era por documentos, bens, imóveis localizados no Rio de Janeiro. Como é notório, a investigação que alcançou Hiller Thomas deriva do inquérito sobre o Everton Rocha, que assinou pelo Maranhão. Não tem conexão com o Rio. Os dois são amigos de longa data e sócios. Flávio não possui qualquer relação com o caso. Mesmo assim, segundo o advogado, aspas, a autoridade policial estava visivelmente focada na busca de imóveis e de comprovantes de pagamento a pessoas aleatórias, tendo por diversas vezes sido pronunciado entre os integrantes da equipe o nome de Flávio, assim como a denominação 01. Aí você fala, tá, mas por que você disse que na hora que você leu isso daqui, saber que o Cláudio Dantas estava falando a verdade? E que não tem por que desconfiar do nosso neo-bolsonarista. Porque como eu sempre leio tudo que sai na imprensa, por mais que eu não traga em vídeo, mas ajuda a formar as ideias, três dias atrás, no dia 6, a Veja já havia publicado essa história sem os nomes. Sem se especificar do que estava falando. E agora o Dantas traz todos os detalhes. Ali, ó, 6 de setembro, às 2 da tarde. Aí vão falar que a Veja está mentindo também? As perguntas sobre Flávio Bolsonaro, que aumentaram a desconfiança de Mendonça com a Polícia Federal em uma das operações que a PF cumpriu recentemente por determinação do Mendonça. Em qual âmbito? Do INSS? Hiller Thomas. Uma conduta em especial causou espécie a quem soube dos pormenores da ação de busca e apreensão. E agora o Dantas revela os detalhes. Os agentes que cumpriam o mandado perguntavam a todo tempo, a pessoa investigada, onde estariam documentos e dados relacionados ao Flávio Bolsonaro. Agora você sabe que a operação é essa. O problema é que o nome do Flávio não constava do mandato. O que o Cláudio Dantas já reforça. O que significa que ele não era objeto das diligências e, portanto, os policiais federais ficam impedidos por lei de buscar ativamente qualquer material relacionado a ele ao cumprir a determinação do ministro do Supremo. Não demorou para Mendonça tomar conhecimento do ocorrido. O magistrado, que já nutria desde o início do ano uma crescente desconfiança de que Andrei estaria interferindo em investigações para proteger Lula, entrincheirou-se ainda mais em suas convicções. Nesse final de semana, o costume de Mendonça, que é sempre viajar para São Paulo e passar o final de semana com sua família, mudou. Dessa vez ele foi em Brasília, pensando, refletindo. E por conta disso, ontem a gente acordou logo cedo, né? Todo mundo estava acordado. Aquela bomba atômica que cai em Brasília. Mendonça determina o afastamento de Andrei PFL. Da diretoria da PFL, né? Acabou a PFL. A Polícia Federal do Lula foi desmontada ontem. Antes da gente começar a se aprofundar nesse caso, falei que a gente ia lidar muito a partir de dois pilares. Porque, veja só, e eu acho que você vai entender o meu ponto. Nós aqui, como... Eu sou torcedor, né? Eu tenho um lado bem claro. Tô torcendo pelo Flávio Bolsonaro. Tô torcendo pela vitória dele. Né? E eu torço pela queda de Alexandre de Moraes. O fim da ditadura. O fim do AI-6, que é o inquérito das fake news. Então, assim... Eu acho que a maior parte de vocês também, né? Não tem ninguém hipócrita aqui fingindo que tá... Ah, não existe democracia no Brasil. Então, tem duas coisas que eu acho que são peças centrais e desejo de todas as pessoas de bem deste Brasil. Os bolsonaristas. Que é o quê? A luta de Mendonça contra Moraes, que eu acho que todo mundo quer essa luta avançando na direção de enfraquecer o Moraes. Abrir investigação. Na verdade, nem investigação, né? Ele sai do Supremo. Simples assim. Isso é por impeachment, mas sai do Supremo. Pronto, tá resolvido. E o outro ponto, derrotar o Lula nas urnas. A medida de ontem do Mendonça, ela avança nas duas direções. Independente, ela avança nas duas direções. Aí você fala, mas como assim? Independente, se derrubarem a decisão do Mendonça no plenário, se não derrubarem, avança nas duas direções. Aí você pode perguntar, derrotar o Lula, até posso entender aqui. Você fala, não, beleza, já levou, já gerou desgaste. Aí se derrubar a decisão do Mendonça, fica aparecendo, olha, o governo tá interferindo, olha, blindagem, o pessoal ainda vai ficar mais chateado com o Lula. Mas como é que favorece a luta com Dom Pedro III? Aí é história, a gente tem que ir construindo passo a passo, lendo algumas coisas e juntando. Mas, começar aqui já com essa pedrada do Merval Pereira. Nosso grande Merval Pereira. Herói da resistência. Eu não baixei esse vídeo, me perdoe. Minha internet ontem tava boa, já voltou a ficar ruim de novo. Ai, mas achei aqui fácil. Eu sei que eu tô aqui na página pegando aqui o vídeo, calma. Podia dar deixado aberto, né? Podia, mas não fiz isso. Agora é ter um pouco de paciência. Cadê? Meu Deus! Porque foi logo cedo esse vídeo aqui do Merval. Já defendendo a operação de ontem. Meu Deus do céu, velho. Eu sei que essa pessoa compartilhou, aposta mil uma coisa na timeline. Aqui, pronto.

0: Meu Deus do céu, velho. Eu sei que essa pessoa compartilhou, posta mil uma coisa na timeline. Aqui, pronto.
1: Você não pode cair na esparrela de que está acontecendo isso agora porque a eleição está próxima. Não, isso está acontecendo agora porque desde muito tempo que o Supremo faz política. E fica ali dividindo quem é a favor, quem é contra, não sei o que. E aí explode em algum momento. Explodiu agora. Mas não. Se você chegar à conclusão de que isso é uma manobra eleitoral do Mendonça, você está admitindo que tudo que ele está levantando perde o seu valor. E não é esse não é essa a solução. A solução, assim como na Lava Jato, não era a solução acabar com a Lava Jato e acabar com os processos e anular tudo. Agora também não dá para ter uma solução interna, vamos resolver isso, acabou. Não, tem que investigar o ministro Alexandre de Moraes, tem que investigar o ministro Dias Toffoli, que também escapou dessa por um acordo promíscuo ali entre eles mesmos, não tem... Então eu acho isso, eu acho que não é nada de eleitoral, embora influencie a eleição. Mas o objetivo, o motivo, não é a eleição. O motivo é essa briga política que está instalada dentro do Supremo.
0: Então já começa daí, né? Quem vê com esse papo furado, a própria Globo está dizendo que tem nada a ver com questão eleitoral. Tem impacto eleitoral, óbvio, né? Mas quem mandou o Lula ser funcionário do Alexandre de Moraes? Enfim, voltando, né? O dia começa logo cedo, Mendonça tá afastado, desmontei a PFL. E aí Mendonça já fez isso e já correu para pedir que o Fux pautasse uma sessão extraordinária para discutir o afastamento do diretor da PF, porque o Fux, segunda turma, discutindo a segunda turma, composta por Mendonça, Fux, Cássio, Gilmar e o companheiro Toffoli. Pois é 9:30 da manhã. Fux pautará a decisão, sabe? Ainda hoje. Ia começar 10 da manhã. E realmente começou às 10 da manhã. Veja a velocidade. 8:45 da manhã já estava afastado. 10 da manhã. 9 e pouca já pediu. 10 já estava marcada. 10 começou. 10:15 da manhã. Fux e Cássio confirmam decisão de Mendonça, que afastou de diretor-geral da PF. Gilmar pede, já meteu um 3-0. Pode pedir aí, Gilmar, vista, faz teu 3-1, tenta cavar um argumento para levar para o plenário. E pode ser bom levar para o plenário. Mas no plenário não pode derrubar? Continua sendo bom? Você tá maluco aqui? Calma, porque essa história vai demorar, tem que chegar lá. Eu tenho que ir criando o clima, né? Aproveitando que essa decisão foi na segunda turma, e veja a importância das turmas do Supremo, né? As turmas é como se fossem as comissões, né? Ser presidente da Câmara e do Senado é importante, mas ser presidente da CCJ também tem, né, os seus poderes. A turma. Aí ontem eu tive que lembrar, né? Outubro de 2025. Obrigado, Eduardo Bolsonaro. O seu sacrifício não foi em vão. Você mudou a correlação de forças no Supremo. É só para vocês lembrarem de forma bem rápida. Outubro de 25, tá ali a capa do Atlas, né? Ministro da primeira turma, são pegos de surpresa com o pedido do Fux para mudar de colegiado. O Fachin autorizou. E o Fux fez isso, né, porque ele estava sendo atacado pelos seus colegas, né? Ele pediu para deixar a primeira turma durante o julgamento do núcleo 4 da trama golpista. Foi sendo atacado pela Alexandre de Moraes. Aí estava ali, ó, urgente, Fux ingressa na segunda turma. E assim que isso aconteceu, tanto a Globo quanto a Folha de São Paulo deram basicamente a mesma manchete. Mudança de Fux para a segunda turma pode redesenhar correlação de forças no Supremo. Mudança de Fux de turma no Supremo pode criar loteria judiciária, onde cada turma decide de uma forma. E isso acabou acontecendo. Inclusive, sem querer ser arrogante, viu? Mas o pai dessa análise, a primeira pessoa que falou isso no Brasil, que foi graças a Eduardo Bolsonaro, fui eu. Quando eu estava revisando algumas coisas nos Atlas, eu comecei a olhar algumas coisinhas. Na verdade, não foi nem isso. Lembrei, Atlas de junho de 2026. Esse Atlas, inclusive eu faço aquele organograma,

esse eu deixei aberto. Esse eu deixei aberto. Esse eu fiz um capítulo que tá aqui, ó. Eduardo virou o tabuleiro do Supremo. Certo dia eu tava vendo notícias, ali uma notícia da Globo, do Estadão. Com apenas dois aliados, Mendonça assume posto de líder da minoria. Só tinha dois. E às vezes dois é suficiente. Que dizia, caso o Mastro amplie a força de Mendonça na segunda turma. Eu comecei a pensar, falei, caraca, bicho. Realmente, né? O fato de estar na segunda turma e o Fux só foi para lá. Aí falo, Fux mudou de turma. Aí eu comecei a lembrar das coisas. E aí eu fui atrás, mês a mês, desde o mês de julho de 2025. E eu colocava lá, né? As notícias, a Magnitsky, como a Magnitsky, como a perda de vistos impactou, né, o clima, não só o voto do Fux, a postura dele, a aposentadoria do Barroso. Aí, ó, maioria da primeira turma confirma a decisão contra Bolsonaro, favorece Moraes. Aqui era a primeira notícia que ficava 4-0 e o Fux já ficava meio assim, ó. Falta só o voto do Fux. Ali já começou a puxar o freio, já começou a recalcular a rota. Aí tava ali, né? Que é o mesmo dia, no mesmo dia, que todo mundo teve o visto suspenso, menos o Fux, o Mendonça e o Cássio. Ô, Fux, segura aí, campeão. Aí tem notícias mostrando como o Fux começa a mudar o tom de seus votos, o voto dele. Aí vai indo, né? Porque Fux não votou. Aí, rapaz, começou a mudar d'água pro vinho. E aqui foi só em julho. Aí depois vai vir o quê? Agosto, é mais notícias, né? Aí vai setembro, mais notícias. Que aí realmente é o voto do Fux contra Bolsonaro. Pela inocência de Bolsonaro. Porque tudo era um golpe de farsa, né? Enfim. Aí dizia, ó, voto de Fux analisado pelos Estados Unidos. Tá todo mundo de olho. Aí foi indo. Aí depois vai ter outubro. Tá aqui. Com as notícias. Que aí sim é a aposentadoria do Barroso. Que é um capítulo só sobre isso, né? A aposentadoria de Barroso. Aí depois vai vir novembro, tenho quase certeza. Quer dizer, não, nem botei. Aí disso daqui eu já fiz o meu organogramazinho bem básico. Que tava ali, né? O Lindenberg vai pra cima do Eduardo. Quer prender ele. Dom Pedro III aciona o Paulo Resolve. Eduardo se exila. Por conta do exílio, começa pela Magnitsky lá o tempo todo. Sai do papel junto com os vistos. Faz o Barroso se aposentar, faz o Fux mudar de postura, depois muda de turma. E aí, com apenas três, no universo de cinco, na verdade de 10, né? Tem 10 de três, mas a turma só tem cinco. Você cria uma maioria. E você altera toda a correlação de forças. Obrigado, Eduardo Bolsonaro. Não chegamos aqui à toa. Mas voltando à pauta do dia, né? Teve a votação ontem, já abriu 3-0. E não foi qualquer 3-0, porque Gilmar pede vistas com 10 segundos. 10 segundos de sessão. E aí Fux, Cássio e Mendonça adiantam um voto. Para deixar claro, vai lá, irmão, tá isolado. Não compactuaremos com este desgaste frente à opinião pública. Então, primeiro ponto. Não que o Gilmar se importe, né? Porque ele tá pensando no Supremo. Mas o Gilmar já contratou uma briga, já contratou um desgaste em pedir vista. Que por óbvio, né, gente? O eleitor que vai decidir a eleição, que é esse eleitor do meio, o isentão, que tá cada vez mais puto com Lula, exatamente por conta do Supremo, ele tem mais um motivo para ter a certeza que é 22 e confirma. É 22 e confirma. Vai deixar o Lula indicar mais quatro? Aí tá lá. Gilmar questiona a decisão de Mendonça, aponta a competência do plenário para decidir. Talvez o Gilmar. Foi com muita sede ao pote. Se o Mendonça calculou ou não o que ele fez, eu não sei. Eu sei que se ficar o bicho pega, se correr o bicho come. Escolhe aí. Vai entregar a rainha ou o bispo? E aí começa, né? Logo cedo. A turma começa a correr. E eu acho que o pessoal não parou para pensar por que está correndo. Por que, cara, correr tanto assim? Será que o Andrei é tão necessário assim em frente à PF? Será que ele é tão necessário a esse ponto? Para 9h50 da manhã, tal, Lula deve recorrer ao Supremo e convocar o Conselho da República contra a decisão de Mendonça. Isso pegou extremamente mal. Uma galera começou a acusar o Lula de querer dar um golpe de Estado, até a própria imprensa. Relembrando que quem fez isso lá no passado foi a Dilma, tentando obter apoio do Exército para dar um golpe de Estado. Essa notícia na Folha falando disso. Você acha que essa notícia daqui traz a confusão ainda mais pro colo do Lula ou afasta? Porque o Lula tá tentando tirar essa confusão do colo dele. O Lula tá tentando se descolar do Dom Pedro III. Você acha que essa notícia foi inteligente?

Isso foi tão burra que o Marco Aurélio de Carvalho foi alvo de críticas dentro do próprio PT por essa sugestão. Quem fala demais dá bom dia a cavalo, né? Prerrogativas, fala em crise sem precedentes e pede que o plenário do Supremo se manifeste sobre o afastamento do chefe da PF. Frente à opinião pública, vocês acham que esse posicionamento fortalece o Lula, enfraquece o Lula? Aí vai. A decisão do Mendonça foi criticada até pelos veículos de imprensa que estão defendendo o Mendonça. Folha e Estadão assinaram o Manifesto da Democracia, pedindo o afastamento de Alexandre de Moraes e a abertura de investigação divulgada ontem. Com toda aquela tropa da democracia que assinando. Não sei se você já falou disso hoje. E esses jornais estão batendo sem dó nem piedade. Foram atrás de especialistas. Não eram nem especialistas do Grupo Prerrogativas. Falando, né? Juristas veem fragilidades em decisão de Andrei, que afastou o diretor-geral da PF. Folha. Decisão de Mendonça para afastar chefe da PF é criticada por especialistas. Aparentemente, essa decisão do Mendonça tem umas pontas soltas. Será que vale a pena para o Mendonça dar uma decisão tão polêmica com pontas soltas só para agradar a opinião pública? Não sei se o Mendonça calculou tudo que ele fez, mas deu certo. Não o editorial do Estadão que vai falar isso, não. Mas só para reforçar para vocês que realmente tem algumas pontas soltas nessa decisão do Mendonça e talvez o Gilmar Mendes e a turma do plenário fiquem com muita sede ao pote. O Supremo está uma bagunça. A segunda turma formou maioria para referendar a decisão do Mendonça, né, de afastar preventivamente o Andrei PFL e o diretor de inteligência da corporação, Leandro Almada. A medida foi uma reação a uma provocação igualmente grave. Na semana passada, Dom Pedro III se valeu de relatório de inteligência supostamente produzido pela PF, apócrifo e sem valor probatório, como advertiu o próprio texto, para acusar Mendonça de graves crimes e desvios funcionais, como relator do caso Master no Supremo. De que a instrumentalização de uma ala da PF por Moraes exigia pronta resposta, não resta dúvida. Agora, que a resposta de Mendonça tenha sido correta é outra história. Mas beleza, vamos entender isso. Juristas ouvidos pelo Estadão foram unânimes em apontar sérios problemas na decisão de Mendonça. Rubens Gleiser, professor de Direito Constitucional da FGV, notou descompasso entre a incerteza quanto ao vínculo de Rodrigues e Almada com a produção de tal relatório usado pelo Dom Pedro III. Ainda sem investigado pela corregedoria da PF por ordem do próprio Mendonça e a gravidade de seus peremptórios afastamentos. Waltemar Herovitch, que já é um crítico do Moraes há um bom tempo, foi além e classificou a destituição do diretor-geral da PF como medida arbitrária. Ademais, o ex-desembargador do TJ de São Paulo questionou se Mendonça, tendo se declarado vítima de monitoramento sistemático e coleta dirigida por agentes da PF, não estaria impedido de julgar uma questão de seu interesse pessoal. É verdade que não seria a primeira vez no Supremo, para não voltarmos tanto no tempo, basta lembrar que Moraes fez o mesmo na semana passada ao usar inquérito das fake news, no qual relatou a plenipotenciário há mais de 7 anos para retalhar o Mendonça. Aí vai. Enfim, né? É digna de nota, por fim, uma fragilidade processual apontada pelo criminalista Marcelo Crespo. Todos esses caras sempre foram críticos do Alexandre de Moraes e seguem sendo. Mas esses caras, mesmo assim, estão falando dessas fragilidades, né, da decisão do Mendonça. O afastamento cautelar dos dois policiais foi determinado por Mendonça após ele ter sido provocado pelo Partido Novo, não por autoridade policial, Ministério Público, como determina o Código de Processo Penal. Ao longo do dia de ontem, muita gente lembrou que o Ramagem foi afastado por uma decisão solicitada pelo PDT. Então, fazer o quê, né? Senta e chora. É pesaroso constatar, mas o Supremo está uma bagunça. A ponto de ter criado para si uma jurisprudência de crise, como bem definiu o professor Gleiser. Com espantosa neutralidade, a corte vem admitindo absurdos sempre que enxergava ameaças à democracia em cada esquina. Agora é a vez da heterodoxia servir aos interesses particulares de suas excelências, notadamente os de Moraes e Mendonça, ambos orientados pelo instinto de autopreservação. A heterodoxia, sabemos, virou norma na mais alta instância judicial do país, mas a normalização de atalhos processuais não conta nem jamais contará com o endosso deste jornal, qualquer que seja o ministro que dele se valha. Mentira, o Estadão apoiou todas as medidas autoritárias do Alexandre de Moraes. E aí vai lá, né? Que para dizer o seguinte, né? Isso não equivale
Por mais que possa ter alguma fragilidade na decisão do Mendonça, não ser a melhor do mundo, não equivale absolutamente a absolver a origem dessa bagunça que impera no Supremo, a exigir uma firmeza ainda não demonstrada pelo Fachin. A produção de um relatório fajuto contra Mendonça, por encomenda de Moraes, segue gravíssima. Na hierarquia dos problemas, é algo muito pior. Mas, ainda quando vista em contraste com o precedente aberto pelo próprio Moraes, que em abril de 2020 suspendeu a posse do Ramagem como diretor-geral da PF, por entender que havia risco de desvio de finalidade na escolha do então presidente da República, Jair Bolsonaro. 6 anos depois, a ironia é que o defensor da impessoalidade da PF, de outrora hoje, é ministro suspeito de tê-la violado para se proteger do escrutínio público e legal de sua associação com o trambiqueiro Vorkaro. O Estado Democrático de Direito não admite a existência de uma força policial disposta a servir agendas particulares de autoridades ou a operar em nome de causas carentes de delimitação conceitual e fundamentação legal. Cabe a Fachin restabelecer a ordem e mostrar ao país que o Supremo não é a casa da mãe Joana. Critica bastante o Alexandre de Moraes, mas faz algumas ressalvas ao Mendonça, né? Mas tudo bem. Vamos olhar assim por alto, né? Não vamos entrar em detalhes na decisão do Mendonça. É uma decisão de 33 páginas, tem vários fundamentos. Aí vamos falar se é um fundamento bem fundamentado ou pouco fundamentado, mas depende do nível de fundamentação. Tem vários recados que não tem como ser aleatórios. Discurso sobre arapongagem, inquérito das fake news, afastamento de banês. 5 recados de Mendonça a Moraes na decisão sobre diretor-geral da PF. O Mendonça deu uma decisão ontem que desnuda o Moraes frente à própria opinião pública, frente à própria classe jurídica. Ele utiliza os argumentos de Alexandre de Moraes para tomar sua própria decisão. Fala a verdade. É satisfatório ver isso, né? Ave Maria. Ah, meu Deus. Quem com ferro fere, com ferro será ferido. Não é assim que se diz? Ibanez, Maranhão e Lava Jato. Mendonça usa precedentes de Moraes e Flávio Dino e do plenário para tentar afastar o Andrei. Tá tudo aí. Então, se eles forem entrar nesse ponto, aí vai ser o diz-me-disse. Discutir esse assunto, eles podem ter votos, eles podem derrubar, mas a imagem da corte, que já está quebrada, rachada e nunca mais vai ser o que era, vai ficar ainda mais quebrada e ainda mais rachada. E caso eles decidam não levar o tema para plenário e recalcular no próximo dia, falar, rapaz, vai ser tanto desgaste liberar o Andrei que é melhor deixar o Andrei barrado. Bom, aí você perdeu o Andrei, né? Eu acho que é um personagem da mais alta estima de Lula, do Dom Pedro III, do Gilmar, da turma do Macalan. E aí, de um lado vai contratar um prejuízo frente à opinião pública que vai ser depositado na conta de Lula. Do outro lado você perde o Andrei. Já perdeu, né? De qualquer forma que fizer. Mas não para por aí. O Mendonça também aproveitou para cutucar os seus colegas, mas de maneira muito elegante, não de pirraça. Mendonça faz a cena Carmen, vista como fiel da balança no Supremo em decisão que afastou o diretor da PF. Essa a gente vai entrar um pouco nos pormenores, porque aqui importa, né? Ela pode ser, ela é um dos votos chave, o dela e o do Fachin. Mendonça em tese precisa ter o do Fux, do Cássio, junto com o dele são 3. Fachin, Carmen e Lúcia, 5. Aí fica um 5 versus 3, porque Toffoli em tese não votaria, Moraes não vota e fica Gilmar, Zanin, Dino tentando blindar o Dom Pedro III. Então 5 a 3, investigação avança. Ministra ainda não se alinhou em disputa de Mendonça com Moraes, decisão citou o precedente dela sobre monitoramento de ativista no governo Bolsonaro. É assim, a gente falou disso e falou de forma mais interessante, porque além da Carmen Lúcia, também fala do Fachin, né? Em decisão, Mendonça cita votos de Fachin e Carmen contra espionagem. Usou votos anteriores deles.
Os votos foram proferidos dentro de uma ação que declarou inconstitucionais atos de produção, compartilhamento de informações sobre a vida pessoal e as escolhas pessoais e políticas de cidadãos e servidores públicos. Tanto Fachin quanto Carmen Lúcia são considerados decisivos em uma eventual votação para abertura de investigação contra Dom Pedro III, por seu envolvimento com o Paquito do extinto Banco Master. Mendonça diz, aspas, no entendimento do ministro, os documentos anexados à DPF mostram um aparente desvio de finalidade na elaboração dos relatórios, pois o direito

Dados ADPF mostram um aparente desvio de finalidade na elaboração dos relatórios, pois o direito à livre manifestação e à liberdade de expressão e o direito ao protesto não estão na órbita da infração penal ou da investigação criminal. A administração pública não tem, nem pode ter, o pretenso direito de listar inimigos do regime. Só em governos autoritários é que se pode cogitar dessas circunstâncias. E o Fachin vai apresentar mais uma vez, né? E aí imagina. O Fachin não, desculpa, o Fachin 72 horas pro Mendonça, porque a AGU já acionou, a gente vai chegar lá. Aí o Mendonça vai reforçar a tese dele. Se for plenário e na. Não sei se faz pra sessão pública ou voto virtual, mas independente disso, qual a imagem que o Fachin e a Carmen Lúcia vão querer passar pra sociedade? A vida do Fachin não tá fácil nesse momento. E o Fachin sabe. Vamos ser muito honestos. Ninguém da direita está preocupado com o impeachment do Fachin. Ninguém da direita está preocupado com o impeachment da Carmen Lúcia. Ninguém. Vale a pena para o Fachin e para a Carmen Lúcia comprar essa briga? De verdade? Vale a pena? O Fachin está sendo bombardeado pela imprensa e não vai parar. A crise só aumenta. E aí? Eu acho que o Fachin deu 72 horas porque ele não sabe o que fazer. É o fraquinho, né? E aí, seguindo, o Mendonça fala da Carmen Lúcia, a elaboração de dossiês, pastas, relatórios e informes sobre a vida pessoal de brasileiros e suas escolhas pessoais não é novidade na vida do país. Assim é justificável e razoável que cidadãos se sintam ameaçados pelo eventual retorno dessa prática. A República não admite catacumbas. A democracia não se compadece com segredos, a não ser para se lembrar situações que precisamos ter como superadas. Direitos fundamentais não são concessões estatais, são garantias aos seres humanos conquistadas antes e para além do Estado, e seu objetivo é possibilitar o sossego pessoal e dignidade individual. Será que a Carmen Lúcia vai votar contra o caso do Andrei e já começar a contratar um desgaste para ela? Ela que adora dançar ao lado da Luísa Trajano. A Luísa Trajano que assinou a Carta da Democracia pedindo afastamento de Alexandre de Moraes. Vixe, Maria. Aquele jantar das amigas, Carmen Lúcia. Vai ficar ruim, hein? Some as ações iniciais de Conselho da República. Né, de convocar o Conselho da República do Big Mac, Marco Aurélio de Carvalho, que acho que se acha o gênio da política, né, ele coordenou a campanha do Lula. Para nossa alegria, o Marco Aurélio de Carvalho falou: rapaz, vai cumprir decisão judicial? Não, decisão judicial não se cumpre. A gente vai contestar e depois, quem sabe, a gente vai cumprir. Falei: o Lula recorrerá antes de cumprir decisão, diz o advogado, o Big Mac. Bom, eu fiz questionamento, e aí? Decisão judicial não se cumpre mais? Já estão 3-0, irmão. Ainda tá nessa? Bom, minha opinião não vale de nada, mas o Miguel Reale já virou notícia, né? Ou Lula afasta logo o comando da PF, ou o país viverá anomia e liquefação da República. O jurista e ex-ministro da Justiça Miguel Reale Júnior afirmou que Lula cometerá um erro histórico que ameaça a República e trará uma liquefação do sistema se não cumprir de imediato a ordem do Mendonça. A ordem judicial é para o afastamento do Andrei da PFL e do Leandro Amalda, que também é PFL. Até o momento, o governo não publicou o afastamento de Andrei no Diário Oficial da União. Valeu a pena? A lacrada? Não, né? Não valeu, né? Já tomou. Já tomou! Lula tá tomando dos democratas. Que maravilhoso, né? Aí o tempo passou, de noite aí, pensaram em estratégias diversas. E aí o AGU, né, que representa o Estado, entrou junto ao Supremo para suspender a decisão que afastou o Andrei. Beleza. Frente a isso, o que é que o Fachin fez? Só mais 72 horas, companheiro. Só mais 72. Então, assim, é treta. Vão ser mais 3 dias reclamando disso. A treta não vai desaparecer. Ao lado dessa treta tem as outras tretas. A treta central, que a PGR já falou, agora tem o PF, tem o Mendonça, que vai até para o dia 21. A treta não para. Veja que.

Mendonça vai comentar. Aí você vê o que começou a sair já agora de madrugada após a decisão das 72 horas. Só mais 72 horas, companheiro. Ministros do Supremo demonstram incômodo com prazos de fraquinho e prolongamento da crise. Amigos, amigos, mas não tão amigos assim, né? A decisão do Fachin em 72 horas prolonga o cenário de indefinição sobre a crise instalada na corte. A República está caindo. Ministros ouvidos reservadamente pelo Globo avaliam que a sucessão de novas etapas antes de uma definição arrasta a crise e mantém o tribunal submetido a um desgaste que já se prolonga há dias. E esse desgaste cai no colo do Lula. A avaliação entre integrantes da corte é que, embora Fachin tenha buscado agir com cautela diante de uma disputa que envolve diretamente colegas de tribunal, Mendonça e Moraes, a ausência de uma solução começa também a ser um custo para a própria presidência. Isso aqui começou a me dar um estalo, que depois começou a fazer mais sentido. Se ficar o bicho pega, se correr o bicho come. Porque assim, não decidir tá aumentando demais o custo. Se nada acontecesse, nenhuma notícia nova, com certeza a temperatura ia baixar. Por quê? Porque nem tá mais falando sobre o assunto. Temperatura ia baixar. Mas e aí? Como é que baixa a temperatura desse jeito? Como que baixa a temperatura desse jeito? Toda é só bomba atrás de bomba. Virada, capotada de mesa atrás de capotada de mesa. A estratégia de dar prazo para baixar a temperatura, tá falando, em vez da temperatura abaixar, ela está aumentando. Aumentando, está acontecendo o oposto. Há ministros que defendem que, diante da escalada da crise, cabe ao Fachin assumir a condução de uma saída institucional, em vez de permitir que o embate continue se desdobrando em novas decisões, recursos e manifestações. Na terça, Fachin optou por não decidir imediatamente sobre o pedido da AGU. Determinou que Mendonça seja intimado para se manifestar em 72 horas. Na prática, a decisão empurra para os próximos dias uma definição sobre o recurso e mantém aberto mais um flanco da crise. Então, basicamente, terminou até sexta-feira, né? Mais ou menos. Tá? Vamos entrar aí no final de semana confuso. A opção por ouvir Mendonça é vista por um lado do tribunal como juridicamente compreensível, mas insuficiente para interromper a sangria provocada pelo episódio. A cobrança é para que Fachin dê uma resposta capaz de reorganizar o caso e conduzir e reduzir a exposição pública da corte. A percepção desses ministros é que quanto mais tempo a disputa permanecer sem uma solução, mais será o custo para o Supremo como um todo. Quanto maior o custo, mais difícil um acordão rolar. Então, o plano está dando errado. A gente já falou bastante, né, que essas ações caem no colo do Lula, mas a gente fala não conta, porque nós torcemos contra o Lula, mas a imprensa falou bastante sobre isso ontem. William Vac, incapaz de agir, Supremo arrasta a Lula da crise, na crise. Preocupado com as pesquisas indicando perda de vantagem de Lula, né? Talvez provocada também pela perda de legitimidade do Poder Judiciário, pois uma das principais articulações de cunho eleitoral em favor do Lula foi o jantarzinho que o Dom Pedro III promoveu com Batoré, fazer as pazes. O que os que se acham donos do Supremo não perceberam, e o Planalto também, que a crise já não é mais sobre quem desrespeitou o rito processual. Ninguém quer saber se o Mendonça respeitou ou não. E que não funciona mais acusar alguém de métodos lavajatistas. A pergunta que o Supremo neste momento não consegue responder é simples: quem desonra a toga? E isso vai definir o voto de muita gente que podia votar no Lula. Decisão de Mendonça joga a crise do Supremo no colo de Lula. Ai. Ainda que se apontem fragilidades jurídicas e institucionais na decisão do Mendonça, há sempre a lembrança de onde tudo isso começou: a relação de Moraes com o Paquito, inaceitável para o ministro do Supremo. Quanto mais a crise afastar o país deste ponto, mais difícil será encontrar a saída dela. Enquanto isso, não custa perguntar: quem está governando o Brasil? Ninguém, não tem dono, né? Tá à deriva. Lula vê conta chegar e PT tenta guinada em campanha.
Lula tem demonstrado

0: irritação com os resultados de pesquisas de intenção de voto. Ontem o Flávio passou na BTG Nexus, hein? A campanha de Lula, candidato à reeleição, tem debatido como dar uma guinada após 21 dias de pauta considerada desfavorável. Os cenários de reação vão ser discutidos em reuniões da coordenação de campanha desta terça. Aliados esperam uma bronca do petista após a divulgação de levantamentos da Genial Quest na segunda e da Nexus, né, nesta terça, que mostram resultados desfavoráveis. A avaliação é que houve impacto da crise no Supremo. O noticiário falando de Lulinha, Berger, Lulinha, né? Marcola, Roberto Luxinger. Uma hora a conta chega. Analisa um aliado sob reserva. Quando o aliado já tá falando isso, hein? E quantas notícias saíram nos últimos dias sobre, olha, sinal amarelo no Planalto, sinal vermelho, campanha em parafuso, campanha com medo. Mendonça traz Lula para o centro da crise no Supremo. Se Lula já vinha sendo fustigado pela escala do embate entre Mendonça e Dom Pedro III, agora, bicho, a confusão envolve diretamente o governo. Não tem mais o que fazer. Lula botou a digital. Botou a digital da AGU. Lula enfiou a digital. Lula ontem enfiou a digital. De verdade, uma ação do Lula. Que a AGU é Lula, né? O Bessias. Quando Dom Pedro III avançou o sinal e atacou Mendonça, a intenção era colocar o Mendonça na defensiva. Numa acomodação, estaria em posição favorável, só que a resposta veio apoiada nos frágeis papéis apresentados como evidência de má conduta do rival, que reagiu com força nesta terça. Mendonça usou o próprio relatório contra Dom Pedro III. Tudo indica uma nova escalada, e quem conhece Dom Pedro III diz que ele está pronto para ir além. A referência de Mendonça ao grande irmão orwelliano em sua decisão não foi casual. Só que agora Lula está, para fins de opinião pública, no seu lado da trincheira. Botou até a Jô em campo já. O Mendonça já conseguiu algo que o PT não queria, né? Essa matéria da Vera Rosa é interessante porque ela traz os bastidores dentro do PT, da campanha deles. Crise no Supremo acende sinal vermelho na campanha de Lula e Planalto pede rápida intervenção de Fachin. Aí o Fachin pergunta, é pra ser rápido? Beleza, 72 horas. Só umas 72 horas pra gente resolver. A crise sem precedentes enfrentada pelo Supremo acendeu o sinal vermelho não apenas no governo, mas na campanha de Lula. No Planalto, o diagnóstico é que Dom Pedro III e Mendonça entraram numa disputa de vida ou morte que só pode ser resolvida com a intervenção do Fachin, que meteu 72 horas. A possibilidade de Fachin assumir as relatorias das investigações sobre as falcatruas do Master e INSS é vista com bons olhos pelo Lula. Será que o Fachin realmente vai fazer isso? Será que o Mendonça vai deixar numa boa que isso aconteça? A solução também daria a Fachin o poder de pôr um ponto final no inquérito das fake news. Será mesmo? Mas assim, não é só terminar o inquérito, né? Esse inquérito, depois de terminado, ele tem que virar público pra gente poder ver o que tem lá dentro. Não há, entanto, acordo sobre isso nas fileiras da corte. Fachin conversou com o Lula no 7 de setembro, não sabe o que faz. Até então, porém, não se sabia que Mendonça, numa canetada, eles estavam lá tentando, né? 7 de setembro, pô, vamos pegar a relatoria, vamos fazer isso. Estamos aqui dando um tempo, vai para a temperatura dar uma baixada, né? E aí ninguém esperava que Mendonça ia dar de voadora e decretar o afastamento do Andrei da PFL. Lula convocou duas reuniões de emergência com ministros nesta terça para tratar da crise. Além disso, ele se reuniu com coordenadores de sua campanha para definir novas estratégias. Maravilhosas as estratégias do Big Mac. Uma ala do PT quer que Lula faça agora outro pronunciamento em tom mais duro que o da semana passada, quando defendeu a reforma política e do judiciário, além de investigações, sem blindagem de ninguém, doa a quem doer. Neste momento, porém, quem vai esticar a corda é o Edinho Silva, apontando artilharia para as articulações de Flávio com Daniel Vorcaro. Acho que não vai colar, né? Tu vê que essa ala que quer que o Lula levante a voz é a ala que realmente quer vencer a eleição. E tá falando assim, Lula, é rifa Moraes, Lula. Pelo amor de Deus, aí. Se descola, Lula. Abre a boca. Seja ainda mais duro. Dê nome aos bois, Lula. Senão a gente vai perder a eleição, Lula. Já vai perder, né? De qualquer jeito. Mas como é que Lula larga o chefe dele? A sugestão para que Lula convocasse o Conselho da República abriu fogo, amigo, no PT. Nos bastidores, a proposta feita pelo Big Mac foi considerada um tiro no pé por dirigentes do comitê petista, sob o argumento de que levaria a crise de uma vez por todas para o Planalto. Levou já, né? Não tem mais o que fazer. Mas ajuda ainda a chamar o plano de golpista, tentar dar um golpe de Estado, né? Parabéns. Parabéns aos envolvidos. A ideia foi tão estúpida, porque essa turma tá acostumada, né, na lacração. Sem, qualquer coisa, qualquer merda que o PT falava, a Globo defendia. A Globo empacotava. Lula falava, como um meleca. A Globo fazia o quê? Enfiava um especialista para falar por que meleca é bom. Aí colocava depois a Miriam Leitão, a Daniela Lima para fazer aquela discussão em alto nível que só elas conseguem. E acabou, né? O Marco Aurélio de Carvalho estava acostumado a essa era e a era chegou ao fim. Aí ele teve que vir se justificar pro Estadão. Não, a crítica é precipitada, né? Porque essa proposta nem sequer foi apresentada ao Lula. Ué, mas tu falou em nome dele, você é o coronel da campanha, irmão. Já quer descolar o Lula da ideia, a ideia foi só sua, né? Era apenas uma ideia para buscar uma saída dentro da institucionalidade. Já foi. Já se lascou, já. Pesquisas e monitoramentos de redes sociais analisados pelo Planalto indicam que a crise contamina cada vez mais a candidatura de Lula, porque Moraes sempre foi um aliado do presidente. A portas fechadas, Mendonça é classificado pela equipe petista como um agente político do bolsonarismo, mas coordenadores da campanha de Lula não vão criticar o Mendonça em público nem defender Moraes, não sem motivo. Em conversas reservadas, interlocutores de Lula afirmam não ter como explicar as mensagens comprometedoras trocadas entre Moraes e o Vorcaro. Não tem explicação para aquilo ali. Vocês acham, com este parágrafo, com essas informações da campanha do Lula, com o pedido para Lula levantar o tom contra Alexandre de Moraes para se descolar do caso, vocês acham que levar o caso do Andrei para o plenário e derrotar o Mendonça, isso vai pesar a favor ou contra o Lula eleitoralmente? Em termos de derrubar Alexandre de Moraes, eu acho que, inclusive, independente do resultado, vai ficar pior para ele. Porque se confirma, tá, vai falar, tá vendo aí? Já caiu um, agora caiu outro. Se não derrubar, a gente vai ter ainda mais críticas falando, cara, é um absurdo. Estão fazendo um acordão, é golpe. Levar a discussão pra frente foi pior. Não tá legal. Só a coisa vai ficar ainda mais interessante. Primeiro, esse vídeo eu baixei. Primeiro vamos ouvir essa análise da CNN falando que o Mendonça já venceu. E aí depois a gente entra no nosso ponto e aí eu vou fazer aquela listinha pra falar porque pra mim, não sei se o Mendonça fez de caso pensado ou não, independente do que ele fez, ele já fez um gol.
1: Agora eu queria passar para vocês, Daniel, o que me parece uma palavra que surge aqui e ali, que é dizer o seguinte: estamos diante de uma nova Lava Jato com intenções eleitorais. Isso cola. William, o André Mendonça pode até sofrer algum tipo de contestação ou, em última instância, de derrota judicial. Mas ele já é visto, mesmo por seus adversários, como um vitorioso no debate político, no debate popular. Você tem amanhã uma manifestação de 150 formadores de opinião, empresários, economistas, pedindo investigação no Supremo Tribunal Federal. É a defesa dos editoriais dos principais jornais, de empresários. A CNI vai soltar um manifesto amanhã, a maior confederação patronal do país, das redes sociais majoritariamente. E o André Mendonça, eu chamo a atenção aqui, ele que sempre foi visto pela maioria dos colegas como um ministro mais ingênuo, talvez por sua religiosidade acentuada, confundida com ingenuidade, hoje ele apertou um botão que foi de, quer saber aqui, eu vou jogar o jogo de vocês, um jogo que tem precedente. Então, quando Gilmar Mendes, que é o decano, diz, olha, é de se estranhar aqui que se tome como base ações ingressadas por partidos políticos. Veja, André Mendonça nem precisou falar nada, mas é preciso lembrar que o ato que impediu a posse de Alexandre Ramagem na Polícia Federal no governo Jair Bolsonaro, e não entro aqui em juízo de valor se estava certo ou se estava errado, foi uma ação do PDT num ato assinado por Alexandre de Moraes. No voto, na decisão de hoje do afastamento, o André Mendonça pega a DPF 722, relatada por Carmen Lúcia, que era aquela sobre arapongagem, relatórios sobre antifascistas, conduzida pelo Ministério da Justiça em 2020, governo Jair Bolsonaro, Sérgio Moro no Ministério da Justiça, e ele pega um voto do Alexandre de Moraes e diz o seguinte: não é permitido, voto de Alexandre de Moraes, não é permitido a nenhum órgão bisbilhotar, fichar ou estabelecer classificação de qualquer cidadão e enviá-los para outros órgãos. E André Mendonça pega isso e diz assim: em quem devemos acreditar? No Alexandre de Moraes de 2020 ou no de setembro de 2026? É disso que se trata.
0: Pois é, né? Se ficar o bicho pega, se correr o bicho come. E aí que veio a CNN ontem, o Matheus Teixeira, que faz parte da ala dos jornalistas mais próximo do Mendonça. Ah, e aqui as coisas começam a ficar bem mais claras. Afastamento de chefe da PF põe em xeque a estratégia do fraquinho na crise. A decisão do Mendonça de afastar o Andrei põe em xeque a estratégia de Fachin de pedir manifestação de todos os envolvidos e ganhar tempo para resolver a crise entre Mendonça e Moraes. O Mendonça foi lá e tocou fogo. A avaliação interna é que a escalada da tensão acelera a necessidade de uma palavra final do conjunto do Supremo, o que anteciparia o embate entre Mendonça e Moraes e reduziria a possibilidade de Fachin deixar para depois da eleição a decisão sobre as acusações feitas entre os dois. A leitura de fontes do Supremo ouvidas pela CNN é de que seria difícil julgar a decisão de Mendonça contra a chefia da PF, que trata do relatório policial usado por Moraes, em um julgamento totalmente à parte das acusações que ambos os magistrados fizeram entre si, o que ampliaria a pressão para antecipar a reunião do plenário para tratar de toda a crise. Pediram plenário. E agora? Só vai para o plenário uma ação? Só uma ação vai para plenário? Então, ao pedir plenário para essa ação, o Gilmar Mendes, na sua ânsia, ele acabou acelerando e aumentando pressão para ter audiência do plenário da outra, do Dom Pedro III. E ele nem parou para pensar nisso. A necessidade de estar contra o Mendonça, né? E aí eu pontuo aqui para ficar mais fácil de entender. Em primeiro lugar, tinha uma estratégia clara de deixar a temperatura baixar. Não tem mais temperatura baixa. Mendonça implodiu a ponte. Não tem retorno. Não tem retorno. Implodiu o pano do Fachin, deixar a temperatura abaixar. O Mendonça fez o Lula colocar formalmente as suas digitais, no caso, através da AGU. Desde o início da crise, o Lula vinha tentando se descolar. Tanto que, como vocês viram a própria Vera Rosa comentando, dentro da campanha o pessoal estava tentando incentivar o Lula, os que realmente querem vencer, falando: Lula, vai ter que abandonar o Alexandre de Moraes. Enrolou os ministros neutros com seus votos, caso eles votem contra. Tava muito... Imagine, você vai para uma decisão dessa, né? Na sua... Imagine o Mendonça desse uma decisão, com que fundamento que seja, ele fundamenta lá. Mas o fato dele trazer os votos de Carmen Lúcia, Fachin, quando você olha para o meio de campo, você vê que o Fachin está sob pressão da imprensa para acelerar. E o Fachin vem sendo criticado apenas pela sua lentidão e falta de firmeza. Com julgamento desse, por mais heterodoxa que pode ser o relatório do Mendonça, a decisão do Mendonça, por mais heterodoxo que possa ser, se o Fachin votar contra, eu acho que além dele ser alvo da pressão pela lentidão, ele agora vai começar a ser visto pela própria imprensa como

Acho que além dele ser alvo da pressão pela lentidão, ele agora vai começar a ser visto pela própria imprensa como parte do problema. Será que o Fachin já não sabe disso? É mais um problema para o Fachin ter que lidar. E eu não sei você, eu acho que quanto mais problemas o Fachin tiver, melhor. A Carmen Lúcia, que estava aí nos últimos dias sendo apontada como uma pessoa que é independente, se preocupa muito com sua postura e volta frente aos autos, não pela opinião pública. Será que ela quer ter na opinião pública falando que ela desonra a sua própria toga, votando contra o que ela mesma já defendeu no passado? Ela pode tentar fazer o malabarismo que for, ainda mais agora que as amigas dela, dos eventos que ela participa, assinaram a cartinha da democracia pedindo afastamento de Alexandre de Moraes. E o Mendonça colocou eles, enrolou eles no caso. Não, você, eu vou botar de tarde vocês também. Vou votar como, se for pro plenário? Aí que tá. Se Fachin levar a decisão do Mendonça pro plenário, como pediu a AGU Gilmar Mendes, por que ele não vai levar então de Alexandre de Moraes? Por que levar só uma? Por que levar primeiro essa? Independente da justificativa, a temperatura continuará subindo. Qualquer resultado será uma derrota pro Lula. Qualquer resultado. Se o Mendonça só leva uma, é derrota pro Lula, porque será acusado de um acordão para mantê-lo no poder. Se levar as duas, não importa. Se o Andrei continuar suspenso, é uma derrota pro Lula, tá vendo aí? Tá vendo que a turma do Lula tá envolvida? Se não for suspenso, for derrubada, olha aí o acordão pro Lula. E aí, se não levar pro plenário, Lula e Moraes perdem um aliado da PFL, né? Fala assim, rapaz, esquece essa história aí, deixa na segunda turma. Deixa de novo aí na segunda turma mesmo, porque pode pautar na segunda turma, né? O Gilmar Mendes tá pedindo. Pauta aí, pronto, perde um aliado da PFL, fora o desgaste eleitoral que o Lula também quer evitar, né? Então assim, não importa o que aconteceu, qualquer decisão que for tomada nesses dois âmbitos, que é o que eu tô falando, o Lula e o regime perderam. Independente da decisão que for tomada, a luta contra o Moraes vai receber ainda mais pressão. Independente da decisão, a derrota do Lula nas urnas ganha um aditivo. Não existe cenário onde o Lula não sai mais desgastado e a pressão contra Alexandre de Moraes não continue aumentando. Não existe cenário. Das duas coisas, porque assim, e daí se o Andrei vai ser o diretor? Mas assim, quando o Alexandre de Moraes vai cair, o Lula vai perder. A decisão de ontem, para mim, frente ao que a gente acabou de comentar, inquestionavelmente prejudica Lula e Alexandre de Moraes. E acabou. Não, eu não vejo solução. Vocês podem resgatar o Andrei a um custo muito alto. E se não resgatar, vocês também já tomaram na cabeça. O Lula já saiu com as digitais na ação. Não sei se o Mendonça calculou ou não, mas se ficar o bicho pega, se correr o bicho come. É igual a cidade de Deus, quer na mão ou no pé. Mas vai tomar. Aí você quer, você que escolhe, irmão. Mas na mão ou no pé. Você escolhe aí. Mas vai tomar. Ele tá assim, né? Cada vez mais careca. O nosso Mendonça está cada vez mais careca. Ele está imparável. Hoje não vai ser 1h30, mas só porque eu tô falando das amigas de Carmen Lúcia. Tá aqui, né? Começando aqui, rapidinho. Em manifesto liderado pela Fiesp, empresários pedem que Supremo examine fatos. O documento reúne 2.650 entidades e afirma que país atravessa crise institucional. Tá insustentável. Entidades empresariais se mobilizam em torno da manifestação à nação brasileira, pedindo que o Supremo examine os fatos diante da crise institucional que atinge o país. O movimento é capitaneado pela Federação das Indústrias do Estado de São Paulo, 2.650 entidades até o momento apoiando. O texto diz ainda que não há Estado de Direito sem juiz acima de qualquer suspeita. A autoridade de um tribunal não decorre da toga nem do cargo, mas da legitimidade que só a imparcialidade, a transparência, a exemplariedade. Exemplaridade conferem. Se a legitimidade é questionada,
tudo mais se torna incerto. A segurança jurídica, a confiança nas instituições e a própria paz social, segue o manifesto. O texto destaca ainda que o Supremo é o guardião da Constituição, mas